0: 21 horas e 2 minutos.
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1: Hora certa.
2: 21:28.
1: 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Hora certa.
2: 21:29.
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0: 22 horas.
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0: 22:27.
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0: 23:02.
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0: Zero hora e um minuto.
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5: Só tem homem feio aí?

0: 2 horas e 31 minutos.
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1: 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Hora certa. 2 horas e 40 minutos.

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0: 6:02.
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0: 10:30.
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0: 4 horas e 30 minutos.
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4: 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Hora certa.
5: 5 horas e 27 minutos.

0: 5 horas e 30 minutos.
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5 horas e 34 minutos.

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0: 2:01.
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0: horas e 31 minutos.
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1: 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Hora certa.
2: 7 horas.
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0: obrigado, Camboriú.
1: Sensacional.
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0: senhores, Hugo e Guilherme Bebezada.
1: Muito obrigado.
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0: Luan Santana!
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0: safadão.
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2: É

0: todo mundo. Pega os animais de manhã. Olha que história linda.
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0: Tía.
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2: Eu não me arrependo, mas eu não recomendo, viu, gente?

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4: Hora certa.
5: 7:32.
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0: falou.
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0: porra nenhuma, Dedé.
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0: Giro Internacional.
1: Luísa Ramos.
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3: Muito bom dia, ouvintes da Rádio RFM 107.9. Estamos começando aqui as nossas manhãs da R. Sempre com notícia e informação de qualidade para você. Todas as manhãs aqui na programação 107.9 da sua Rádio RFM. Uma parceria sempre com a Agência do Rádio e também a Agência Rádio Web. Vamos trazendo todas as manhãs o melhor conteúdo informativo da internet.
4: Quinta-feira, 30 de julho de 2026. Este é o Giro de Notícias. Eu sou Norberto Notari e você acompanha os destaques do momento. O ex-jogador do Botafogo, Tássio Maia dos Santos, de 41 anos, é uma das duas vítimas da forte ventania com rajadas de mais de 100 km por hora no Rio de Janeiro. Ele foi atingido após o desabamento de um muro. A segunda vítima ainda não foi identificada. Em São Paulo, o vendaval deixou 3 mortos. A defesa de Jair Bolsonaro informou ao

0: STF que o ex-presidente não autorizou a produção do vídeo na convenção do PL no último fim de semana. Na peça, um Bolsonaro produzido por inteligência artificial pedia apoio à candidatura do filho Flávio. Os advogados argumentaram que Jair Bolsonaro não teve contato com ele, visto que o direito de visita de Flávio ao pai está suspenso por 90 dias. Geraldo Alckmin foi confirmado como candidato a vice-presidente na chapa do presidente Luiz Inácio Lula da Silva na disputa pela reeleição. A decisão foi oficializada durante convenção do PSB, partido do ex-governador de São Paulo. O PT deve definir Lula e a chapa no próximo domingo. O Republicanos anunciou que o senador Cleitinho não será candidato ao governo de Minas Gerais. Líder nas pesquisas, ele negou e disse que vai concorrer. Republicanos descartou o senador após ele ter faltado à convenção do partido que ratificaria sua candidatura. Cleitinho perdeu um irmão na semana passada, vítima de leucemia. Um míssil de cruzeiro russo entrou no espaço aéreo da Polônia, membro da Organização do Tratado do Atlântico Norte, durante a madrugada. A informação é do Ministério das Relações Exteriores da Ucrânia. As autoridades polonesas encontraram uma cratera e destroços espalhados em um campo, além de relatos de uma explosão. Brasileirão, pela 21ª rodada, o Palmeiras goleou o Vitória em Salvador por 4-0. O Mirassol venceu o Remo por 2-1. Inter e Flamengo ficaram no empate por 1-1 e Fluminense e Bahia ficaram no empate sem gols. Hoje tem Corinthians Atlético Paranaense e Curitiba e Cruzeiro. O Giro de Notícias é uma produção da Agência Rádio Web. Produção e apresentação, Norberto Notari. Trabalhos técnicos, Mário Melo.
1: 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Luísa Ramos.
2: Paris, quinta-feira, 30 de julho de 2026. Os Estados Unidos lançaram uma nova série de ataques múltiplos com mísseis contra alvos iranianos durante a madrugada. Em resposta, o Irã voltou a afirmar que controla o Estreito de Hormuz e mais uma vez prometeu retaliações a países que apoiem Washington. A retomada das hostilidades coincidiu com novos incidentes em países até então afastados da linha de frente do conflito. O Egito anunciou nesta quinta-feira que os ataques a dois navios utilizados para armazenamento de gás na costa mediterrânea do país foram provocados por drones. As autoridades egípcias investigam a autoria. O Kuwait também entrou no raio de alcance da escalada. Em meio à crise, o Paquistão anunciou hoje a tentativa de mediar um diálogo entre Washington e Teerã. A diplomacia paquistanesa afirma que negociações estão em andamento para reduzir as tensões, especialmente em torno de Hormuz. Milhares de pessoas foram retiradas da ilha grega de Creta devido a um incêndio florestal que começou na quarta-feira e já matou pelo menos 3 bombeiros, além de ter destruído casas e instalações agrícolas. Várias regiões da Grécia estão em alerta máximo para incêndios, incluindo Creta, Atenas e parte das ilhas do Mar Egeu. Na França, o gigantesco incêndio da região de Bordeaux, que já destruiu uma área equivalente a quase 4 vezes a cidade de Paris, continua estabilizado, segundo as autoridades. Portugal também está em alerta por causa dos incêndios na fronteira com a Espanha, país que chega ao fim de julho sob uma nova onda de calor após uma grande sequência de incêndios. Estimativas apontam que cerca de 210 mil hectares foram queimados na Espanha desde o início do ano. Quase 300 mil campos de futebol. O presidente ucraniano Volodymyr Zelensky voltou a pedir a entrega de sistemas antimísseis Patriot para proteger o país depois que Moscou lançou mais de 350 mísseis e drones contra a Ucrânia durante a madrugada, matando pelo menos 8 pessoas, sendo 6 da mesma família. Enquanto isso, a guerra também se intensifica em território russo. Drones ucranianos atingiram novamente um depósito e um centro logístico da Whiteberries, gigante russa do comércio eletrônico. Apesar da falta de mísseis para proteger seu próprio espaço aéreo, Kiev aposta cada vez mais em seus drones de longo alcance no território russo e realiza ataques a até mais de 2 mil quilômetros da linha de frente. Uma mudança recente na estratégia ucraniana que começa a pesar sobre Moscou, principalmente sobre a população civil. Da Rádio França Internacional para a agência Rádio Web de Paris, Luísa Ramos.
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3: 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E vamos continuando com as nossas manhãs da R, trazendo sempre a melhor coletânea de notícias para você todas as manhãs.
4: A Defesa Civil do Rio Grande do Sul emitiu diversos alertas nesta quarta de perigo de inundações e deslizamentos, em razão das chuvas que castigam o estado desde a última segunda. O órgão indica perigo de deslizamentos nas cidades de Três Coroas, que fica no Vale dos Sinos, e Caxias do Sul, localizada na Serra Gaúcha. Além disso, 6 rios estão acima da cota de inundação em 9 municípios do estado. Os dados são do Serviço Geológico Brasileiro e foram atualizados às 18 horas desta quarta-feira. Os rios que apresentam alta são o Caí, o Sinos, o Jacuí, o Gravataí, o Taquari e o Rio Uruguai. As cidades afetadas são Sebastião do Caí, São Leopoldo, Dona Francisca, Gravataí, Encantado, Estrela, Lajeado, Itaqui e Uruguaiana. Ainda conforme a Defesa Civil do Rio Grande do Sul, 85 municípios tiveram danos em razão dos temporais que atingiram o estado nos últimos dias. O balanço contabiliza 5 feridos e 149 desalojados em 18 cidades. O número de pessoas em abrigos dobrou nesta quarta. São 779 em 9 municípios, distribuídos em diversas regiões do estado. O tempo deve dar uma trégua até sexta, quando a chuva retorna com intensidade no estado. A previsão indica temporais até domingo. Agência Rádio Web, produção e reportagem, Christian Costa.
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6: 21 equipamentos de triagem digital de pacientes do Sistema Único de Saúde já estão em operação na cidade de Catalão, em Goiás. A tecnologia automatiza a coleta de sinais vitais do paciente. São aparelhos que medem indicadores clínicos, como pressão arterial, frequência cardíaca, saturação de oxigênio, temperatura, peso, altura e índice de massa corporal. O sistema processa os resultados rapidamente a partir de algoritmos de classificação de risco. Essa inteligência artificial aponta a gravidade de cada quadro clínico, o que auxilia a equipe médica na priorização do atendimento dos casos urgentes. O projeto piloto está sendo desenvolvido em parceria com a Rede Nacional de Ensino e Pesquisa, RNP, que é uma organização vinculada ao Ministério da Ciência, Tecnologia e Inovação. Como explica o gerente de pesquisa e desenvolvimento da RNP, André Marins, a inovação modifica a jornada do cidadão dentro da unidade de saúde.
7: A expectativa é que Catalão contribua como um ambiente de validação em condições reais, gerar conhecimento e evidências sobre a iniciativa. Então, esses resultados ajudarão a orientar futuras decisões e investimentos em saúde digital também.
6: A máquina registra as informações diretamente no prontuário eletrônico do município. Esse fluxo direto poupa o tempo do paciente, garante a segurança da informação e evita o retrabalho manual dos profissionais de enfermagem no processo de triagem tradicional. Como detalha Marins, para avaliar o resultado da implementação da nova tecnologia, durante 16 meses será comparada a rotina das unidades de saúde, antes e depois da instalação dos medicamentos, para fazer os ajustes necessários.
7: A partir dos resultados, a ideia é produzir evidências e aprendizados que possam apoiar o acompanhamento do projeto em curso, né? Mas também apoiar futuramente novas iniciativas, novas parcerias e soluções voltadas ao fortalecimento da saúde digital no Brasil.
6: Os aparelhos estão em teste e devem beneficiar inicialmente cerca de 90 mil moradores das áreas urbana e rural. A estratégia prevê a instalação de 84 totens nas próximas etapas. Eles serão distribuídos entre Boa Vista, Roraima, Recife, em Pernambuco, e Vinhedo, em São Paulo. A seleção desses locais buscou refletir a diversidade de infraestrutura e os diferentes perfis demográficos da população brasileira. Agência Rádio Web, produção e reportagem, Denise Coelho.
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8: A 21ª rodada do Brasileirão foi perfeita para o líder Palmeiras. Além de vencer o Vitória fora de casa por 4-0, o Verdão viu o vice-líder Flamengo tropeçar contra o Internacional no Beira-Rio por 1-1. A distância entre os times passou para 8 pontos, com os cariocas tendo um jogo a menos. O técnico do Flamengo, Leonardo Jardim, deixou clara a preocupação com o time rubro-negro sofrer gols todos os jogos.
9: Tivemos uma performance até o jogo do Curitiba, não é? Depois tivemos um grupo a treinar durante 30 e tal dias e tivemos outro grupo que esteve de fora, treinando com outros treinadores, com outras ideias, com outros comportamentos, e chegaram agora. E depois da chegada dos dois grupos, nós ainda não conseguimos afinar, porque também não tivemos treinos. Foi 10 dias com 3 jogos, ou uma semana com 3 jogos. Por isso temos que aproveitar o máximo agora este tempo que temos para voltar outra vez a acertar um pouco aquilo que é o grupo na sua totalidade, de forma que as ações sejam melhor interpretadas e também que a qualidade do jogo volte àquilo que fizemos numa primeira fase, quando tínhamos o grupo todo.
8: Em um duelo direto na luta contra o rebaixamento, o Mirassol superou o Remo em casa por 2-1 e vai terminar a rodada fora do Z4. Já o Fluminense enfrentou o Bahia e ficou no empate em 0-0 no Maracanã, num jogo com poucas emoções. Nesta quinta-feira, Corinthians e Atlético Paranaense se enfrentam em São Paulo e Curitiba e Cruzeiro jogam no Couto Pereira. Esses dois jogos fecham a rodada, já que 4 partidas foram adiadas e não tem nova data para acontecer. Agência Rádio Web com informações do Brasileirão, Daniela Esperon.
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10: O Senai está com 22.894 vagas abertas para jovens aprendizes em indústrias brasileiras no segundo semestre de 2026. As oportunidades são gratuitas e estão distribuídas em 16 estados e no Distrito Federal. A iniciativa permite que estudantes tenham a primeira experiência no mercado de trabalho, conciliando formação técnica e prática profissional. As vagas contemplam áreas como mecânica, eletromecânica, automação, construção civil, logística, tecnologia da informação, metalurgia e papel e celulose. Durante a aprendizagem, os jovens desenvolvem competências técnicas e comportamentais em ambientes que simulam a rotina da indústria, como laboratórios, oficinas e plantas didáticas, além da experiência prática nas empresas parceiras. Minas Gerais concentra o maior número de oportunidades. Na sequência, aparecem São Paulo, Rio de Janeiro, Bahia e Paraná. Os interessados devem procurar o Senai do estado onde moram para consultar cursos disponíveis. Agência Rádio Web, produção e reportagem, Valquíria Rios.
11: Mais de 4 mil processos que aguardam decisão deverão ser julgados nos próximos meses graças a um projeto de equalização. A iniciativa, desenvolvida pelo Tribunal de Justiça do Rio Grande do Sul, busca reduzir o tempo de espera por sentenças dos juizados especiais da Fazenda Pública, responsáveis por ações de menor complexidade contra o poder público. 12 magistrados foram designados para atuar exclusivamente no julgamento desses processos durante até 5 meses. A medida atende 38 unidades judiciais que concentram o maior volume de ações pendentes e faz parte de uma estratégia para tornar a prestação jurisdicional mais rápida e eficiente. O juiz corregedor, Felipe Lumertz, explica que o projeto redistribui a carga de trabalho entre magistrados para reforçar as unidades com maior acúmulo de processos.
12: Como nós não temos juízes titulares para todos os juizados especiais, nós resolvemos equalizar a carga de trabalho, tirar trabalho, acervo processual concentrado nesses juizados e remeter para uma unidade de competência ampliada de modo virtual, que é esse núcleo do GEFA, para que estes juízes que atuam em outras unidades que não atuam da competência territorial de ação recomposta possam auxiliar o magistrado de origem. É uma medida que demonstra o compromisso do tribunal em acelerar a efetividade da prestação jurisdicional e também permitir uma melhor distribuição da carga de trabalho entre os magistrados que excede ou que supera os critérios de competência territorial e material.
11: Atualmente, os juizados especiais da Fazenda Pública do Rio Grande do Sul somam mais de 300 mil processos em tramitação. Quase 14 mil deles aguardam sentença. Segundo a Corregedoria, além de acelerar esses julgamentos, a iniciativa também busca equilibrar a distribuição do trabalho entre as unidades judiciais e qualificar o atendimento prestado ao cidadão. Segundo a Corregedoria, esta é a primeira experiência desse tipo nos juizados especiais do Rio Grande do Sul e poderá servir de modelo para outras iniciativas de gestão voltadas à redução do tempo de tramitação dos processos. Agência Rádio Web. Produção e reportagem.
13: Hora certa. 8:28.
14: O ministro do Supremo Tribunal Federal, Flávio Dino, determinou que o presidente da República, Luiz Inácio Lula da Silva, e os presidentes da Câmara, Hugo Mota, e do Senado, Davi Alcolumbre, apresentem em até 10 dias uma proposta para definir a responsabilidade de todos os envolvidos na destinação e execução das emendas parlamentares. A decisão foi tomada no âmbito de uma ação que discute a constitucionalidade do atual modelo de emendas impositivas. Pela determinação, Executivo e Congresso deverão elaborar uma matriz de responsabilidades, identificando a participação de cada agente em todas as etapas. O ministro também quer que fique expressa a responsabilidade do parlamentar autor da emenda individual, incluindo a definição dos beneficiários e dos objetivos financiados. Na decisão, Flávio Dino afirmou que a aplicação de recursos públicos deve seguir os princípios previstos na Constituição. O ministro ressaltou que a indicação de uma emenda não pode ser tratada como uma simples transferência de recursos. O ministro determinou ainda que a Advocacia Geral da União e a Procuradoria Geral da República também se manifestem em até 5 dias. Essa ação foi apresentada pela Rede Sustentabilidade, que defende a equiparação das responsabilidades dos parlamentares que destinam emendas às obrigações já impostas a gestores públicos, como prefeitos e governadores. Agência Rádio Web, de Brasília, Yuri Hudson.
10: Reconhecido pelo talento, criatividade e por uma trajetória marcada por grandes conquistas, Ronaldinho Gaúcho fará parte do time de mais de 100 palestrantes do iFood Move, um dos maiores encontros voltados para restaurantes, varejo e conveniência da América Latina. O evento, que será realizado em setembro em São Paulo, vai reunir empresários e especialistas para discutir inovação, negócios e novas oportunidades para o setor. A diretora de marketing B2B no iFood, Beatriz Pentanha, explica a escolha de uma das estrelas do futebol mundial como referência de inspiração para empreendedores.
15: O iFood Move 2026 vai celebrar os 15 anos de história que o iFood tem. E nós somos uma empresa de tecnologia brasileira, pioneira e de muita inovação. E por isso a gente escolheu os nossos palestrantes, no qual a gente pudesse celebrar e reconhecer os brasileiros que também fazem as suas histórias e transformaram os seus setores. Esse é um dos motivos pelo qual a gente escolheu o Ronaldinho. O Ronaldinho é irreverente, é inovador, mudou a trajetória da sua carreira, muito conectado com o brasileiro. E vai fazer todo sentido ele contar pra gente como é que ele fez isso acontecer.
10: Serão cerca de 70 horas de conteúdos, distribuídos em até 8 palcos simultâneos. A programação inclui debates sobre gestão, inovação, tecnologia, marketing, tendências de consumo e transformação digital, além de workshops, espaços de network e exposição de soluções. Outra novidade desta edição é a criação de um palco exclusivo para o varejo. Beatriz Pentanha dá mais detalhes.
15: A gente sempre fez um evento para restaurantes, donos de restaurantes. Esse ano a gente também tem. A gente amplia para o varejo, para supermercados, para donos de supermercados, marcas, farmácias, pet shops, varejos no geral. E claro que para isso a gente precisava estar perto de quem entende do mercado de desenvolvimento de varejo. É por isso que a gente escolheu a BTR Varese para ser o nosso parceiro de conteúdo, que vai trazer muita informação, tendência para esse setor.
10: O iFood Move será realizado no São Paulo Expo, na capital paulista, nos dias 16 e 17 de setembro, das 9 da manhã às 7 da noite. Os ingressos estão disponíveis pela plataforma Simpla. Agência Rádio Web, produção e reportagem, Valquíria Rios.
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8: Os dois brasileiros que atuaram nesta quarta-feira fizeram o dever de casa e garantiram a classificação para as oitavas de final da Copa Sul-Americana. O Vasco superou o Independiente Medellín da Colômbia em casa por 1-0, gol marcado por Thiago Mendes. Essa foi a primeira vitória do técnico português Pedro Emanuel, depois de uma derrota e dois empates nos jogos anteriores. O treinador analisou o resultado e a classificação.
13: Fizemos, acima de tudo, um jogo muito, muito competente. Início de jogo é normal, quando não ganhamos algum tempo, que haja alguma insegurança, que haja alguns momentos até de alguma dúvida, principalmente quando se erra. Mas a equipa foi muito forte nesse sentido. A equipa soube recuperar, já mostrou reação. Foram mais dois ou três na primeira parte, mais sete na segunda. São 100 minutos, tem muito tempo e o jogo nós temos que o saber gerir, principalmente a nível mental. Fomos crescendo com o jogo, os números mostram isso. Fomos superiores a uma equipa que veio da Libertadores. Portanto, não era uma equipa qualquer, uma equipa com qualidade.
8: Na próxima fase, o Gigante da Colina vai enfrentar o Olímpia do Paraguai, com a decisão da vaga sendo em Assunção. Já o Red Bull Bragantino superou o Sporting Cristal do Peru por 1-0 em Bragança Paulista e também se garantiu nas oitavas, já que na ida os times empataram em Lima por 1-1. O Massa Bruta pega o Atlético Mineiro na próxima fase. A quarta-feira também definiu o adversário do Botafogo nas oitavas. O Glorioso vai enfrentar o Cienciano do Peru, time que goleou o Lanús da Argentina e reverteu o resultado negativo da partida de ida. O último brasileiro a entrar em campo pela repescagem da Sul-Americana é o Grêmio. O time gaúcho recebe o Bolívar da Bolívia dentro da arena nesta quinta-feira às 7 horas da noite. Os bolivianos têm a vantagem do empate após a vitória de 3-2 no jogo de ida. Quem se classificar desse duelo vai pegar o São Paulo nas oitavas de final. Agência Rádio Web com informações da Copa Sul-Americana, Daniela Esperon.
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3: 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Muito bom dia, você está acompanhando aqui pela Rádio RFM 107.9 as nossas Manhãs da R. Sempre reunindo a melhor coletânea de notícias para você já começar o dia bem informado. E só aqui nas Manhãs da R você ouve notícias de Rafa Capivari do Brasil e do mundo. Através sempre de uma parceria com a Agência do Rádio, a Agência Rádio Web e também Rádio França Internacional. Continuamos com nossas Manhãs da R, notícia e informação de qualidade para você.
6: Últimos dias para se inscrever na nona edição do Prêmio de Divulgação Científica e Jornalismo Científico do Mercosul. A iniciativa tem por objetivo fortalecer a divulgação da ciência e da tecnologia na região. A ideia é também incentivar a maior presença de temas científicos e tecnológicos na mídia, além de promover a participação dos jovens nas atividades relacionadas à ciência. O concurso conta com três modalidades: escrita, audiovisual e redes sociais. Nesta edição, os candidatos devem explorar o tema STEAM na educação. As iniciais em inglês de Ciência, Tecnologia, Engenharia, Artes e Matemática. Podem se inscrever até o dia 31 de julho profissionais e estudantes de jornalismo e cursos afins, além de profissionais amadores do audiovisual e divulgadores das áreas da ciência. A ação é promovida pelo Conselho Nacional de Ciência e Tecnologia do Paraguai, o CONACYT, e pela Reunião Especializada de Ciência e Tecnologia do Mercosul, com o apoio das Nações Unidas para a Educação, Ciência e Cultura, a Unesco. Para participar, é necessário registrar os dados pessoais e enviar os arquivos finais por meio do sistema de postulação a instrumentos do CONACYT. Para mais informações e se inscrever, acesse o site www.conacite.gov.py/premio-divulgacion-novena. Agência Rádio Web, produção e reportagem Denise Coelho.
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16: A saúde suplementar brasileira ultrapassou pela primeira vez a marca de 2 bilhões de procedimentos assistenciais realizados em um único ano, um aumento de 3,7% no uso de planos de saúde em comparação a 2024, segundo dados do Mapa Assistencial 2025 da Agência Nacional de Saúde Suplementar, ANS. Os exames lideraram como o principal tipo de atendimento realizado pelos planos de saúde em 2025, representando mais de 60% dos registros. Para Rafael Scherri, diretor de regulação econômica da FenaSaúde, a Federação Nacional de Saúde Suplementar, os números confirmam a importância do setor e acesso da população aos serviços de saúde.
17: Esse número realmente mostra o tamanho da relevância que os planos de saúde têm na oferta de assistência médica e odontológica para a população brasileira. Então, ultrapassar a marca de 2 bilhões de procedimentos em um ano revela não só a dimensão do setor, né, mas também sua capacidade de todo ano estar absorvendo uma demanda crescente por procedimentos como consultas, exames, terapias e internações, né? Então, fica muito clara a importância dos planos de saúde para a população, né? Não só por fornecer acesso à saúde de alta qualidade, mas também por absorver parte da demanda que, de outra forma, iria para o SUS e acabaria pressionando o sistema público.
16: As internações também apresentaram aumento de 8,9% em comparação com 2024, em sequência às terapias, procedimentos odontológicos e consultas médicas. Rafael Scherri destaca que o desafio diante do aumento na procura por serviços em saúde acende um alerta para garantir a sustentabilidade das operadoras de saúde.
17: De fato, esse volume e o fato dele ser crescente, né, traz um alerta para a sustentabilidade do setor. Mas utilização significa uma pressão maior sobre recursos que naturalmente são escassos, né? Estamos falando das redes assistenciais, medicamentos, né, toda a infraestrutura da saúde. Então essa percepção que as pessoas têm de que os planos de saúde estão ficando caros é um reflexo dessa crescente utilização de uma inflação médica que é 3 vezes maior que a inflação oficial do país. Então o desafio todo é garantir acesso e qualidade sem perder o equilíbrio econômico do sistema.
16: Atualmente, cerca de 53 milhões de brasileiros possuem planos de saúde. Com a marca de 2 bilhões de procedimentos ultrapassada, na prática, isso significa uma média de 5 milhões e meio de procedimentos realizados por dia, ou cerca de 230 mil atendimentos por hora, entre consultas, exames, terapias e internações. Para mais conteúdos como este, acesse o site Notícias do Seguro. Agência Rádio Web, produção e reportagem, Carolina Cassola e Karina Chagas.
18: Convenhamos, né? Quem é que gosta de ficar endividado?
19: Meu nome é João Paulo de Oliveira. Eu tenho uma dívida que gira em torno mais ou menos de uns 7, 8 mil reais em uma instituição financeira, né? E é muito difícil conviver com essa situação, porque você não tem crédito na praça quando precisa, ou para comprar algo em parcelado, em crediário, nunca é aprovado. E assim, é complicado conviver com essa situação, porque dever é muito ruim, né?
18: Diante desse cenário, o governo federal prorrogou até o dia 31 de agosto o prazo para adesão ao Desenrola 2.0, programa de renegociação de dívidas destinado a pessoas com renda de até 5 salários mínimos. Podem ser renegociadas dívidas contratadas até 31 de janeiro de 2026, com atraso entre 90 dias e 2 anos. O programa abrange débitos com cartão de crédito, cheque especial e crédito pessoal. O economista César Bergo avalia.
20: Essa prorrogação é importante no sentido que as pessoas têm mais algum prazo para entender se é vantagem ou não aderir ao programa. E o programa, ele oferece taxas bastante atraentes, sobretudo para uma camada mais pobre da população que é tão carente nesse aspecto. Então, vai poder fazer a sua negociação, fazer a sua renegociação e, de fato, me parece bem oportuna essa prorrogação que vai ajudar muitas pessoas.
18: Entre as condições oferecidas estão juros limitados a 1,99% ao mês, descontos de até 90% e a possibilidade de usar parte do FGTS para quitar as dívidas. Segundo o Ministério da Fazenda, o programa já movimentou mais de 22 bilhões de reais em renegociações e soma cerca de 3 milhões e 600 mil acordos fechados. A expectativa do governo é chegar a 10 milhões de famílias beneficiadas com essa prorrogação. Agência Rádio Web, produção e reportagem. 107.9
16: 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A Receita Federal realiza nesta sexta-feira, 31 de julho, o pagamento do terceiro lote da restituição do Imposto de Renda 2026. Antes da data do crédito, é importante verificar se tem alguma pendência com a Receita para não atrasar o pagamento. Além disso, o contribuinte deve conferir se os dados bancários ou a chave PIX do tipo CPF estão corretas. Muitos brasileiros buscam canais mais práticos e convenientes para acessar o dinheiro, como explica Rodrigo Maranini, gerente de produtos e canais de distribuição da Tecban, empresa responsável pela gestão do Banco 24 Horas.
0: A rede Banco 24 Horas está presente em mais de 2.100 municípios espalhados pelo Brasil. Isso permite que os contribuintes tenham acesso ao dinheiro da restituição de forma prática, conveniente e próxima à sua rotina, sem a necessidade de grandes deslocamentos. Isso oferece uma autonomia para cada pessoa escolher onde e quando sacar os seus recursos.
16: A prioridade para o recebimento da restituição desse terceiro lote será das pessoas com 60 anos ou mais, com deficiência ou doença grave, quem tem como principal fonte de renda o magistério, além de quem enviou a declaração pré-preenchida e escolheu receber a restituição via PIX com chave CPF. O contribuinte pode contar com a rede Banco 24 Horas em mais de 2 mil cidades do Brasil, além do Mini Banco 24 Horas, presente em mais de 1.200 municípios.
0: O Mini Banco 24 Horas desempenha um papel importante na inclusão financeira, porque ele leva serviços bancários essenciais para localidades que tenham pouca estrutura bancária. Geralmente, eles são instalados em estabelecimentos do dia a dia das pessoas, como farmácias, mercados, postos de combustíveis, e isso aproxima o acesso ao dinheiro da rotina das pessoas.
16: Para realizar o saque, basta inserir o cartão da instituição financeira em que o valor foi creditado, selecionar a opção saque e digitar a senha. Clientes de instituições que oferecem saque por QR Code também podem utilizar essa funcionalidade em diversos terminais da rede. O quarto e último lote de restituições do Imposto de Renda será pago no dia 28 de agosto. Agência Rádio Web, produção e reportagem, Carolina Cassola.
21: O cenário do empreendedorismo no Brasil tem apresentado crescimento com a abertura de mais de 5 milhões de empresas em 2025. Diante dessa expansão, a Receita Federal anunciou que no dia 31 de julho entra em vigor o CNPJ alfanumérico, um novo modelo de identificação que passará a misturar letras e números. O novo formato manterá a estrutura atual de 14 caracteres, mas permitirá que alguns desses dígitos sejam substituídos por letras do alfabeto, como explica Marlúcio Cândido, especialista em contabilidade e integrante do grupo temático sênior no CRAMG, Conselho Regional de Administração de Minas Gerais.
22: Há alguns riscos, especialmente no início dessa transição. A mistura de letras e números pode gerar confusão em cadastros manuais. Para reduzir esse problema, a Receita Federal ela excluiu algumas letras do alfabeto. O I maiúsculo, O maiúsculo, Q maiúsculo e F maiúsculo, justamente para evitar erros visuais. E mostra que o país está disposto a acompanhar o ritmo acelerado do empreendedorismo.
21: A transição ocorrerá de forma gradual e não afetará as empresas já existentes. Quem já possui um CNPJ numérico permanecerá com o mesmo número, que continuará válido e sem necessidade de alteração cadastral. Marlúcio Cândido fala sobre como empresas, contadores e desenvolvedores de sistemas devem se preparar para essa transição.
22: A preparação exige uma combinação de tecnologia e capacitação humana. Precisam ser adaptados. Isso significa revisar códigos, ajustar bancos de dados com atenção redobrada, evitando erros que possam gerar multas ou rejeição de documentos. A combinação de números e letras torna mais difícil criar CNPJs falsos ou duplicados.
21: O modelo alfanumérico será obrigatório apenas para novas inscrições e filiais criadas após a data de implementação. Agência Rádio Web, produção e reportagem, Priscila Mendes.
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4: Hora certa!
7: 8:47.
23: Setembro será um mês decisivo para milhões de micro e pequenas empresas enquadradas no Simples Nacional. Elas terão de escolher como vão recolher os novos tributos da reforma tributária a partir de 2027. Uma decisão que pode afetar a competitividade e até o fluxo de caixa do negócio. Um estudo da OMIE identificou os setores que precisam acelerar essa preparação. Entre os mais expostos estão atividades ligadas à tecnologia da informação, transporte terrestre, construção civil, hospedagem e serviços financeiros. O gerente de indicadores e estudos econômicos da empresa, Felipe Beraldi, explica o que esses segmentos têm em comum.
24: Elas são empresas que estão inseridas em cadeias produtivas, ou seja, que são empresas naquele modelo business to business, né, o B2B. Essas empresas que não aderirem ao Simples Nacional Híbrido, elas podem perder competitividade diretamente pela geração de crédito tributário. Ou seja, se elas recolherem os tributos unificados na guia do DAS, elas vão gerar um crédito muito pequeno dos tributos relacionados a consumo, diferentemente das empresas que forem para o regime híbrido. Agora, essa conta ela não é tão simples de ser feita. Por quê? Ao aderir ao Simples Híbrido, elas vão lidar com uma carga tributária maior. Lidar com uma carga tributária maior vai exigir também revisão de métodos de precificação e negociação com os clientes.
23: O levantamento analisou 76 segmentos da economia e concluiu que 26 deles exigem maior atenção durante a transição da reforma. Juntos, esses setores representam cerca de 14% do PIB brasileiro e empregam aproximadamente 10 milhões de trabalhadores formais. De acordo com Felipe Beraldi, quem ainda não começou a fazer as contas, a recomendação é procurar orientação o quanto antes.
24: Na verdade, você precisa fazer uma análise inteira da tua participação na cadeia produtiva. Olha, eu vou ter uma pressão por geração de crédito do meu cliente, eu vendo para uma empresa maior, eu vendo para uma empresa que faz parte de uma outra cadeia produtiva, que vai estar olhando para o crédito tributário. Se eu não aderir ao Simples Híbrido, o que eu tenho que fazer com a minha precificação para continuar competitivo, enfim. Então tem muitas questões específicas, né? O objetivo desse estudo foi trazer um pouco de luz setorial para a economia, mas a realidade é que todo empresário precisa, nesses próximos meses, estar fazendo contas para que tome aí a melhor decisão para o primeiro semestre do ano que vem.
23: Segundo a OMIE, quase metade das pequenas e médias empresas ainda não iniciou uma análise dos impactos da reforma tributária. Antecipar esse planejamento e contar com o apoio do contador pode fazer diferença na hora de escolher o modelo de tributação mais adequado para cada negócio. Mais informações sobre gestão eficiente com a sua empresa, acesse omie.com.br. Produção e reportagem, Agência Rádio Web.
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10: O governo federal e o setor produtivo seguem discutindo medidas para reduzir os impactos do aumento das tarifas dos Estados Unidos nas exportações brasileiras. Dessa vez, o presidente da Confederação Nacional da Indústria, Ricardo Alban, se reuniu com o vice-presidente da República, Geraldo Alckmin. Durante o encontro, Alban informou que a CNI contribuirá com o Ministério do Desenvolvimento, Indústria, Comércio e Serviços na criação da sétima missão da Nova Indústria Brasil, NIB, para ampliar a presença das empresas brasileiras no mercado internacional.
25: Então, essa própria situação geopolítica que acontece hoje com as dinâmicas no mercado internacional nos faz até refletir por que não incluir a internacionalização das cadeias de produção no mercado internacional como uma política realmente industrial já que ela agregaria muito mais valor. Daí o ex-presidente Alckmin, juntamente com o MDIC, acham bastante interessante essa revisitação nas missões da Níbia, para programas vinculados, como temos Brasil mais produtivo, talvez tenha um Brasil mais exportador.
10: O vice-presidente Geraldo Alckmin disse que o tarifaço cria uma preocupação constante no governo. Ele reafirmou a importância do diálogo e assumiu o compromisso de acelerar a criação da nova missão internacional proposta pela CNI.
2: Conversamos sobre a necessidade de manter a negociação, buscar novos mercados, de outro lado, atender as empresas afetadas. Então, o crédito é importante, são 18,5 bilhões para capital de giro, investimentos, enfim. Comércio exterior é emprego aqui no Brasil, é colocar o produto lá fora. E veja como é importante o trabalho. O ano passado, mesmo com esse quadro geopolítico mais difícil, o Brasil bateu recorde de exportação, 348,7 bilhões de dólares. Então é continuar esse trabalho e avançar. E aí a missão 7 da NIB, o comércio exterior, fará a diferença.
10: A iniciativa contará com a atuação direta do SESI, do SENAI e das federações estaduais da indústria. Agência Rádio Web, produção e reportagem, Valquíria Rios.
5: Comunidades tradicionais têm encontrado no turismo uma forma de gerar renda sem abrir mão da própria identidade. No território Calunga, na Chapada dos Veadeiros, em Goiás, o turismo de base comunitária movimentou cerca de 24 milhões de reais nos últimos 4 anos e recebeu aproximadamente 140 mil visitantes. Desde 2025, o Sebrae Goiás atua na qualificação de empreendedores e no fortalecimento dos negócios locais. A guia e empreendedora Dominga Natália Moreira de Santos Rosa acompanhou essa transformação desde o começo.
7: Quando o turismo iniciou foi na casa dos meus pais, então o turismo eu tive a vivência desde bem pequena e cresci vendo o crescimento também do turismo na comunidade. Então, desde a abertura do turismo, que meu pai foi chamado para entender se a comunidade aceitava o turismo, foi onde já foi com o início do Sebrae. Então o Sebrae sempre esteve no apoio aí do desenvolvimento turístico. Ser Calunga, para mim, se for descrever o que eu sou, é ser resistência, né? Força, não abaixar a cabeça, continuar a seguir.
5: Hoje, mais de 200 guias trabalham no território. Além das visitas às cachoeiras, o turismo fortaleceu a agricultura familiar, a hospedagem, a produção de alimentos e o comércio local. Para a liderança quilombola, Cirilo dos Santos Rosa, de 72 anos, o apoio recebido ao longo dos anos ajudou a ampliar as oportunidades de trabalho e a fortalecer os pequenos negócios da comunidade.
9: O Sebrae, desde do começo, né, foram nossos braços fortes. Tudo por tudo, assim, trazer incentivo para geração de emprego e renda, né, de alimentação também, alimentação saudável. A gente recebemos aqui em 2009 kit de mandala patrocinado pelo Sebrae e deram acompanhamento um ano e meio, né, desses kits, e já deixou nós andando, né, com esses kits.
5: Considerando o maior território quilombola do Brasil, Calunga reúne 39 comunidades e cerca de 9 mil moradores. O turismo de base comunitária mantém os recursos circulando dentro da própria região, amplia as oportunidades de trabalho e contribui para preservar a cultura, a história e o modo de vida construídos ao longo de cerca de 300 anos. Agência Rádio Web, produção e reportagem, Virgínia Alves.
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12: Em um mundo repleto de vídeos falsos e produzidos por inteligência artificial, qualquer deslize no meio jurídico pode prejudicar o réu. Foi o que aconteceu no caso do julgamento do jogador do Internacional Vitor Gabriel no Superior Tribunal de Justiça Desportiva, STJD. A defesa do atleta inseriu um áudio que acreditava ser o do VAR do jogo entre Inter e Cruzeiro. A sonora era falsa e foi baixada de um perfil de anedotas. O caso acendeu alerta de advogados que trabalham na esfera eleitoral, já que o ambiente político está carregado de manipulações produzidas por IA. Advogado criminalista e mestre em direito constitucional Joaquim Pedro de Medeiros explica que a justiça eleitoral avalia situações por 3 ângulos: O primeiro é o criminal.
1: Quando você junta uma prova evidentemente falsa dentro de um processo para alterar o resultado da ação judicial, isso pode configurar crime no âmbito do Código Penal. Um outro ângulo também que a Justiça Eleitoral vai analisar é que isso caracteriza má-fé processual. E má-fé processual, ela importa na imposição de pena por litigância de má-fé à parte que deu causa. Então, nesse caso, a responsabilização é da parte representada pelo advogado e ela pode ser multada.
12: O terceiro ângulo a ser avaliado pelo TSE, em caso de juntada de provas falseadas, é a sujeição do advogado ao Conselho de Ética da OAB.
1: Também no Código de Ética da Advocacia, ao advogado é vedada essa

0: ética aí do advogado.
1: No caso do jogador Vitor Gabriel, a auditora Aline Jataí admitiu que mudou sua posição no julgamento quando se deparou com um áudio falso. O voto dela fez com que o atleta recebesse a pena de 6 meses afastado dos gramados, em vez da punição de 6 jogos para a qual o julgamento caminhava. 6 meses é o tempo estimado para a recuperação do jogador do Cruzeiro, Gabriel Peck. Agência Rádio Web de Brasília, Alan Barbosa. 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
2: Hora certa. 8:58.
3: A Samsung liberou uma nova atualização para os tablets Galaxy. A novidade traz melhorias para telas maiores, recursos de integração entre dispositivos e ferramentas que prometem deixar tarefas do dia a dia mais práticas, como estudar, trabalhar ou aproveitar conteúdos de entretenimento. Quem explica as novidades é Rafael Rezende, gerente de tablets da Samsung Brasil.
4: A atualização One UI 8.5 foi desenvolvida para aproveitar novas possibilidades das telas do Galaxy Tab. Ela oferece uma navegação mais intuitiva, melhorias para multitarefas, otimizações no Samsung DeX e novos recursos de integração para facilitar ainda mais o seu dia a dia entre smartphones, tablets e notebooks Galaxy. A atualização One UI 8.5 já está disponível para as linhas Galaxy Tab S11, S10, incluindo as versões FE Lite, Tab S9, Tab A11, A11 Plus e Tab Active 5.
3: Entre os recursos disponíveis estão compartilhamento de armazenamento, o Camera Share, que permite usar a câmera do smartphone em aparelhos compatíveis, o Quick Share para envio rápido de arquivos, além da transmissão de áudio para pessoas próximas sem utilizar dados móveis. Rafael Rezende comenta.
4: A proposta aqui é oferecer uma experiência mais conectada dentro do ecossistema Galaxy. Com a nova One UI 8.5, o usuário consegue acessar arquivos de diferentes dispositivos, utilizar teclado e mouse entre aparelhos, compartilhar conteúdos rapidamente e aproveitar uma experiência semelhante a de um computador com Samsung DeX. Tudo isso contribui para facilitar ainda mais a vida do usuário e até mesmo aumentar a produtividade daqueles que também usam tablet simultaneamente ao computador e ao smartphone no ambiente de trabalho.
3: A Samsung também anunciou os novos celulares dobráveis Galaxy Z Fold 8, Fold 8 Ultra e Flip 8, além dos relógios inteligentes Galaxy Watch 9 e Watch Ultra 2, que chegam em breve ao Brasil. Fique por dentro das novidades em samsung.com e na Samsung Newsroom Brasil. Produção e reportagem, Agência Rádio Web.
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6: O governo federal anunciou um plano de R$1,3 bilhão para enfrentar os impactos previstos do fenômeno El Niño nos próximos meses. O pacote reúne ações de segurança alimentar, saúde, monitoramento, fiscalização ambiental e prevenção a incêndios, além da compra de milho e arroz para reforçar os estoques públicos. Essa estratégia será coordenada por uma sala de situação formada por 24 ministérios e órgãos federais. Ao detalhar o plano, a ministra-chefe da Casa Civil, Miriam Belchior, explicou que o governo identificou o risco de quebra de safra em algumas regiões do país e, por isso, definiu medidas específicas para reduzir os impactos sobre a produção agrícola.
7: Ampliando o nosso estoque de arroz e de milho, né, à medida que nós vamos adotar. Porque, com essas chuvas, há risco de quebra na safra de arroz no Rio Grande do Sul. E de milho, 180 mil toneladas também, por eventualmente risco de quebra de safra.
6: Segundo o governo, os efeitos do El Niño serão diferentes em cada região. A previsão é de seca no norte e nordeste, atraso das chuvas no centro-oeste e sudeste e volumes acima da média no sul, aumentando o risco de enchentes e deslizamentos. O plano também prevê monitoramento permanente das cadeias de abastecimento, da logística, da geração de energia e do nível dos rios. Ainda durante a apresentação, Miriam afirmou que as áreas com maior risco de incêndios florestais receberão reforço de recurso, equipes e equipamentos.
7: Mais recursos naquela área para combater se aparecer o incêndio. Então a gente botou mais veículos lá, 2 vilas operacionais, 19 helicópteros, 18 aviões, inclusive de lançamento de água, e aviões também de transporte, né? Com isso a gente, com mais os brigadistas que a gente tem, mais os que os estados montaram, nós temos uma estrutura para enfrentar

0: esse risco que está colocado.
1: Do total anunciado, 998 milhões de reais serão destinados a ações de abastecimento de alimentos, segurança alimentar, saúde e monitoramento. Outros 337 milhões de reais serão aplicados em fiscalização ambiental e prevenção e combate aos incêndios florestais. Agência Rádio Web, de Brasília, Yuri Hudson.
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4: 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Hora certa.
5: 9:04. 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
2: 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Hora certa. 9:08.
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0: meu povo! Bom dia, Rafael, bom dia, região. Bom dia, amigo, bom dia, amiga. Bom dia, Arnold Schwarzenegger. Você faz aniversário hoje. Terry Crews. Quem sabe quem é o Terry Crews? Você não sabe, né? Sabe. Sabe que é aquele... aquele cara que fala do Shopee. Sabe aquele... aquele negão forte? É? É, é. É o garoto propaganda do Shopee, é isso?
1: Das Branquelas, do filme.
0: Do quem que é?
1: Do filme Branquelas.
0: Do filme Branquelas, isso. É do filme Branquelas, eu não conheço ele. Mas, então... e a Hilary Swank também faz aniversário hoje. O Paul Anka, vocês não, talvez não conheçam o Paul Anka, também faz. O Jimmy Cliff, que morreu em 2005. Eu tenho música do Jimmy Cliff, Rebel in Me, é dele também. Viu? É. Fazia aniversário 30 de julho. E hoje é 30 de julho de 2026. É. Acabou o mês de julho, amanhã acabou tudo. É verdade. 30 de julho. Nossa senhora, não, como que passa? Já acabou o sétimo mês do ano, gente. Você tá brincando? Bom dia, bom dia, bom dia. Bom dia pra você, bom dia pra você. Bom dia pra você que tá me ouvindo. Manda bom dia pra mim que eu mando de volta pra você. É verdade. O escritor e poeta brasileiro Mário Quintana nasceu no dia 30 de julho de 1906. O Mário Quintana, que tem poemas maravilhosos, né? Se você não leu, tenta ver um livro do Mário Quintana, viu? Tem coisas bonitas a serem comemoradas hoje, aniversários importantes, né? O Flávio Galvão, artista brasileiro, nasceu em 49. Quem mais? Tem artistas que fazem aniversário, né? Alguns conhecidos, outros não muito. Mas tem uma cantora britânica que chama Kate Bush. Ela fez um sucesso quando eu estava lá na minha juventude. A Kate Bush fez tanto sucesso, gente, que eu me lembro. O Jimmy Cliff também. O Jimmy Cliff eu toco aqui na rádio direto, né? E a Kate Bush... acho que tem algumas coisas da Kate Bush que fizeram sucesso no mundo inteiro. Mas tem uma música dela, da Kate Bush, que estourou na parada assim de um jeito impressionante. Você se lembra, se eu disser Kate Bush? Você fala, eu nunca ouvi falar. Nunca ouvi falar dessa cantora. Então tá, ouve cantar

e a cantora britânica Kate Bush. Pra você matar a saudade aí, ó. Lá dos anos 80, viu? Sucesso de novela, sucesso estourado. Essa música, Hunter in the High. Aqui. Abrindo amanhã aqui da Rádio RFM 107,9. Kate Bush.

bom, agora 9h15 da manhã. A gente tá dando uma animadinha no dia, mas ontem... ontem foi terrível, né? E olha, há uma previsão de novamente um vento chegar e se encontrar o solo quente como ontem, vai virar o que virou. Em Hortolândia, o teto de um mini mercado desabou em cima de uma moto, mas não teve problema de vidas humanas. Mas danos materiais por toda parte. Árvores caídas, tudo. Até o nosso pórtico aqui da rádio voou. Não, o negócio foi feio, gente. Feio. É aquele mini ciclone que dá. E olha que tem lugares aí que a coisa foi muito pior. Muito mesmo. No Rio Grande do Sul, um tufão passou. E olha, nós não tínhamos esse tipo de incidência climatológica aqui. Mas nós vimos algumas cidades do Rio Grande do Sul, somente uma zona rural lá do Rio Grande do Sul, onde tudo acabou. Acabou a casa, as árvores que entornavam a casa, tudo. E olha que as árvores, normalmente quem está no sítio, ele planta a árvore em volta da casa, exatamente para isso, para evitar a força dos ventos. Mas isso não é vento, isso é um deslocamento de ar tão forte, tão poderoso, né? Os ventos que atingiram ontem a casa dos 80 a 90 km por hora em alguns setores, para arrancar o teto de um supermercado, não é brincadeira, para derrubar a cobertura de um posto de gasolina, entre outras coisas, os estragos foram gigantescos. E algumas vidas humanas perderam. E algumas pessoas morreram. Vítimas disso. É placa que cai, é isso, que é aquilo. E olha, a gente tem falado que ultimamente, né, as pessoas usam construções provisórias, que são as construções tipo tendas, barracas e tal. Eu estava imaginando, eu não via como é que está Iguape. Iguape estava com uma festa montada de não sei quantas. Não faço ideia de quantas tendas e barracas tinha lá em Iguape. Eu imagino isso, sabe por quê? Porque a gente trabalha com evento, né? Eu já fiz eventos de tudo quanto é qualidade, já sofri muito com isso aí. E solidarizado também com os amigos, né? Que montam tudo isso, as empresas que perdem material e tudo. Esses eventos climáticos, eles são devastadores, sob todo ponto de vista. Primeiro, pela surpresa que causam nas pessoas. De repente, você vê no meio de um tumulto de vento, vindo material para cima de você, e você tem que se esconder e, às vezes, não tem esse espaço. Essas festas de rodeio, disso, daquilo, utilizam-se muito de construções provisórias. Mas tudo dentro de uma normalidade, de uma segurança que não tem como prever um evento desse de ontem. Fala para mim, quem é que prevê, quem é que sabia que nós íamos ter um vento tão terrível em algumas partes, pior ainda, como nós tivemos ontem? Os órgãos de defesa civil aí tinham lá uma incidência de ventos fortes, tal, mas não naquela... De repente forma aquele tufo de vento e ele não para, ele vai arrastando tudo, ele vai quebrando tudo, ele vai derrubando tudo. E a gente viu aí muita coisa acontecendo. E é realmente uma situação bastante assustadora, eu diria. É verdade, assustador mesmo, né? Por quê? Porque de repente você vê no meio daquela coisa quebradeira toda, voando tudo, né? É terrível, gente. Muito. Muito. Mas eu me solidarizo aí com quem teve alguma coisa, alguma avaria, algum dano, né? Entra em contato com a Defesa Civil da sua cidade, fale com as pessoas, veja o que é possível, né?
E quem teve prejuízos aí, a minha solidariedade, porque a gente está aqui. E nessa, né, dessa maneira, nós ficamos impotentes às coisas da natureza. Tá? E muita coisa mudou na natureza graças à irresponsabilidade humana. Nós somos irresponsáveis. Ah, não sou não. É responsável quem cortou a árvore, quem não sou. Não, não a sociedade. A sociedade até o momento, ela achava que não tinha problema, podia tirar quanta árvore quisesse, podia acabar com quanta floresta quisesse, sem planejamento, sem uma mínima condição de ver isso, antes que nós tivéssemos grandes áreas dizimadas e que esses ventos aí encontrassem algum tipo de resistência, que os mananciais de água não se cessassem assim como cessou, né? Como a gente tinha água indo para os córregos à vontade, os córregos até piscosos, você pescava nos córregos, tinha peixe. Hoje tem esgoto, mau cheiro. Falar em mau cheiro, agora hoje de manhã na cidade de Rafar, estava um mau cheiro danado. Não sei se vocês sentiram aí, quem sentiu se manifeste, não sei se Capivari estava assim, mas aqui em Rafar estava um cheiro horroroso. Deve ter tido algum vento que veio de algum lugar, da aplicação de algum produto, de alguma distribuição, não sei do que. Eu não sei dizer para vocês o que é, mas um cheiro, não sei se ainda continua, né? Mas é bom a gente falar disso, para que as autoridades olhem o que está acontecendo. Por que de repente a cidade é obrigada a passar por esse constrangimento de sentir um cheiro horroroso? Se a gente vê um cheirinho de gás na casa, corre fechar, corre ver, corre arrumar. Por que que aqui a gente tem essa passividade em saber que algum produto que vai causar um incômodo para a cidade, não sei qual é o grau de incômodo que ele pode causar, né? Às vezes pode ser até um problema que vá mais tarde dá algum tipo de irritação de mucosa, né? Além da chateação que você está ali, como se estivesse perto de um chiqueiro de porcos, né? Alguém sentiu o cheiro hoje de manhã? Ou é coisa minha mesmo? Eu acordei com algum cheiro horrível dentro da minha narina, só eu. Será que a cidade de Rafar sentiu isso? Né? Eu queria saber dos ouvintes, das ouvintes, se alguém sentiu um cheiro forte hoje de manhã. Lamentavelmente, eu tenho que dizer isso, eu sempre vi, inclusive quando vai chover, quando tem uma perspectiva muito forte de chuva, um cheiro diferente na cidade. Não sei de onde é que vem esses esgotos, esse mau cheiro, de onde ele surge, mas cabe às autoridades públicas olharem para isso. A sociedade não pode se submeter a esse ganho nojento de que algumas empresas, mas a gente gera emprego, gera poluição, gera tudo que é de mal, tá? E eu fico perguntando, será que a gente precisa disso? Alguém sentiu esse cheiro ou foi só eu, Chico Rebeto, que sentiu hoje, hein? Não sei. Hoje é o Dia Mundial contra o Tráfico de Pessoas. Isso. Quantas mulheres foram aliciadas e levadas para fora, sendo obrigadas a trabalhar em prostituição e tudo mais. Não tive uma novela que mostrou isso. Esse é o tráfico mais nojento que a gente pode ter, né? Tem que ter uma cana muito brava para isso, viu? Então, é isso. Tem que correr atrás, ver quem são esses. Porque tem gente ganhando dinheiro em cima de meninas. Aliciam as meninas, vai trabalhar de modelo, de não sei o quê, e pá. E não é só lá, tem aqui dentro também, fora do país, Itália, alguns países aí. Nós temos que acabar com isso, viu, gente? As meninas são enganadas, elas vão
para trabalhar como sei lá o que e viram, né, meninas que servem em bar e na verdade acabam sendo obrigadas a fazer programa e tal e tal. E quando a família vê, ela já, né, ela foi levada a um estado de coisas muito perigoso, criminoso, de grande qualidade e de grande responsabilidade. Esses criminosos precisam ser descobertos e hoje é o dia mundial da gente saber da filha, daquele casal pobrezinho que disse que foi trabalhar não sei aonde e na verdade está sendo ludibriada, sendo usada pelo tráfico de pessoas. Hoje é o dia mundial do bordado. Nossa, o Brasil tem cada coisa, cada bordado, que é impressionante. Tem gente que faz o crochê e o bordado, inclusive ajuda no desenvolvimento das funções cerebrais, mas as mulheres com sua aptidão, o artesanato brasileiro, no Nordeste tem uma renda chamada renda de bilro, que é a coisa mais linda, né? Eu acho que isso é legal demais, né? O bordado. Hoje é o Dia Mundial do Bordado e o Dia Internacional da Amizade. É, hoje é o dia, essa coisa bonita chamada amizade. Amizade lembra a palavra amigo. Todo mundo que tem um amigo, uma amiga, tem uma amizade formada. E eu tenho amizade virtual, vocês acreditam? Tem algumas pessoas que poucas vezes eu falei e que estão há mais de 30 anos falando comigo. Na rádio ela propicia isso. Raramente eu vejo, por exemplo, a Wanda Campassi. Né? É um oi, oba-ô para a Paula, mas eu falo com ela aqui, ela está aqui já, ó. A Célia Bragalda, que fazia tempo que eu não via. Mas a amizade não se perde, né? A Zélia. Zélia, eu nunca vi a Zélia pessoalmente, nunca dei um abraço nela, né? Nunca pude cumprimentá-la. Mas ela está aqui todo dia me desejando bom dia, né, Zélia? E eu para você. Ela mora lá no São João, lá quase perto da Rodovia do Açúcar, que é aquele bairro lá no final, um bairro de gente simples, humilde, um bairro simpático, o São João. Eu mando para Zélia, que não tem a foto dela no WhatsApp, ela tem a foto de Nossa Senhora. É verdade. Que beleza. Zélia, obrigado pela sua audiência, viu? Obrigado. O Paula falou alguma coisa que eu vou dar uma lida agora aqui. É, o xeriforte está sempre presente. É verdade. Hoje de manhã sentimos também. E sempre à tarde também tem. Eu preciso cobrar, viu, Paula, das pessoas, porque quando menino, eu me lembro que o cheiro, quando ia chover, era muito forte. Eu sei que alguns produtos são jogados na cana para melhorar a qualidade, tarará, tarará. E quando esses capões de cana, ou esses canaviais próximos à cidade, recebem esses produtos, a cidade vira um inferno. Esse é um preço que nós pagamos, que eu pago desde criança. Desde criança. E eu morei perto da usina ali, e nós tínhamos alguns cheiros, né? Alguns até agradáveis, né? Que é o cheiro da cana moída, é o cheiro da garapa. Tem alguns até que não... É, né? Quando você chega em Marília, por exemplo, lá no estado de São Paulo, lá em cima, no norte do estado de São Paulo, Marília cheira a bolacha. São as fábricas de bolachas, né? Que estão lá em Marília, tem algumas, e na entrada da cidade, aqueles monstros de fábrica, é aquele cheiro de, né, de bolacha, de bolo, pelas ruas ali que iniciam a cidade. Mas alguns cheiros são extremamente desagradáveis. E a cidade sofre com isso, porque você está recebendo alguém, por exemplo, chega uma visita. Nós até que gostaríamos de entender isso, né? Como é que isso pode acontecer, não sei se a aplicação deveria ser quando o vento não está indo para a cidade. Se tivesse um mínimo de sensibilidade das pessoas que usam isso, fala, poxa, Chico, isso nos ajuda a progredir, isso é progresso,
isso é pesquisa, mas nós temos que aplicar esse produto, e piriri, parará, pururu. Tá, mas não dá para ser quando o vento está para outro lado, que ele vá para o meio dos canaviais e não para o meio das pessoas. Não há um meio inteligente de porque tem um cara que enfia o dedo na boca e molha o dedo com a saliva, e ele ergue o dedo e ele vê a posição do vento. Qualquer um sabe fazer isso, qualquer pescador sabe. Qualquer pessoa molha o dedo, sabe para que lado está o vento, por menor que ele seja. Aí você vê que tem uma rajada de vento vindo para a cidade, você vai lá, aplica o produto, a cidade tem que cheirar isso. E não é só isso. Você sobe pela Pio 12 ali, é um cheiro, de vez em quando, não é sempre, vez em quando um cheiro horroroso. Mas a gente convive com esses cheiros todos aí. Agora eu pergunto, precisa? Tem condições de melhorar? Tem gente vendo isso? Ou tudo em nome do progresso? Nós já pagamos preço caríssimo aqui em Rafar em nome do progresso. Não somos contra o progresso. Jamais seremos contra o progresso. Eu tenho fato recente de briga para que o progresso não interferisse na vida das pessoas. Né? Então, nós temos uma briga recente aí que queriam passar o gás pela Marechal Deodoro inteira, passando pelo lado das crianças, das escolas, de tudo. E foi jogado lá para o lado da Avenida São Bernardo, onde tem pouquíssimas pessoas. Né? Ali de vez em quando se reúnem ali num ginásio, num campo de futebol, alguma coisa, ali de vez em quando. Numa área muito pouco habitada, menos habitada. Esse gás que passa pela Avenida Pio 12 e que queria subir a Marechal Deodoro, uma rua de 9 metros. Você coloca numa avenida dupla, pode passar pelo meio, ela tem muito mais espaço e muito menos periculosidade. E depois de muita luta, briga, conversa com engenheiros, eles sentiram que aquilo realmente, não é? Ou quando você tem um pouco mais de... Porque às vezes a economia de alguns metros de alguma coisa é bom para a empresa economizar, mas é ruim para a sociedade conviver, inclusive o perigo. E hoje é o Dia Nacional do Brasil do Cirurgião Geral. Muitos cirurgiões vão ser abraçados hoje, inclusive o meu. Meu abraço para todos os cirurgiões que trabalham, né? Cirurgião geral eu posso incluir cirurgião dentista, eu quero incluir cirurgiões dos hospitais que trabalham com cirurgias de várias pessoas hoje aqui no Brasil, tá bom? Santana do Livramento, no Rio Grande do Sul, que hoje está um caos, está fazendo aniversário debaixo de um turbo, é verdade. Olha, Baianópolis e Várzea do Poço e Itanagrá, na Bahia, estão fazendo aniversário. No dia de São Pedro Crisólogo e de São Solanos, também hoje, a gente cumprimenta todos os aniversariantes de hoje. Quem está fazendo aniversário, manda aí. Tem uma pessoa que está mandando um bom dia para mim aqui e eu quero mandar de volta. E já estou mandando de volta para ela, que é a Silvana Pereira. Grande Silvana, obrigado pela xicrinha de café aqui. Muito obrigado para a nossa Marilena e para a Neuzinha, que estão lá ouvindo, conversando e falando com a gente aqui. Obrigado também para a Lucy, que já mandou um bom dia gostoso aqui para nós. Hoje ela não vem. Para a Bene Abel, obrigado, Bene. Para Edna Miano e Toninho Fontolan, obrigado a vocês. Obrigado também a Dona Vera Carvalho, obrigado pessoal da academia, obrigado lá pessoal da academia, Mega Academia. Vem vindo aí, viu, Natan? Vem vindo aí uma sessão, a rádio está prometendo aqui o Momento Saúde. Logo, logo nós vamos ter o Momento Saúde com a professora Débora, com o professor Tiago,
nós vamos ter vários drops aqui, dicas de saúde para você, sabe, começar de repente aí em casa mesmo, ou buscando aí a academia de sua preferência, dar uma mexida nesse corpício aí, tá? Tá claro e muito claro que as pessoas precisam fazer um pouco de exercício que ajuda na pressão arterial, nos músculos, né? No raciocínio, tudo. A movimentação, o corpo parado é um corpo que está ficando doente. Mas eu tenho dor na perna, eu tenho dor no braço, eu tenho dor na coluna, eu tenho dor... Tem exercício para tudo, inclusive para quem tem dor. De repente você começa pouquinho e quando você tem muita dor, inclusive, muita, tem outros exercícios também. Acho até, atenção que eu vou falar, nós temos algumas coisas e eu sempre costumo a pensar, né? Eu venho em casa, fico ali pensando e ultimamente eu penso muito em rafar, porque eu tô aqui mais presente do que tive antigamente. Eu estava mais presente em Capivari com a rádio onde eu trabalhava, né? A minha querida Rádio Cacique de Capivari, dos meus amigos Arnaldo, Toninho e o meu querido saudoso Toninho, Toninho pai, seu Antônio Mata e toda a família que me acolheu muito, os amigos que lá deixei, alguns que já partiram, né? Que é o caso do Ronaldo Zaidan e outros que a gente conviveu. Mas eu queria dizer que quando lá estava, pensava muito lá. Hoje eu penso muito aqui, no momento em que posso dividir entre minha carreira profissional e a minha vida e existência aqui. E eu fico pensando, sabe, que e ao ver a Dona Maria, que completou 100 anos agora, dia 22, Dona Maria, um beijo para a senhora, viu? Dona Maria Mancini Polese. Eu fico pensando o seguinte, Rafael é uma cidade que tem muita gente aposentada. Nós temos dois clubes de terceira idade, um que é pelo CRAS, né, que é o terceira idade lá da prefeitura, como a turma fala, e o Sempre Jovem, que são os meus amigos e amigas lá com seus setentinha, oitentinha e oitenta mais. Eu queria dizer o seguinte, nós temos um espaço dentro do Clube de Sempre Jovem da Terceira Idade, que é uma quadra, né? Nós temos um espaço lá. Nós temos algum outro espaço que daria para fazer a famosa hidroginástica. Hidroginástica. O investimento disso, ele pode ser, inclusive, patrocinado. Sabe? Eu tenho certeza que uma Unimed pagaria um professor para dar hidroginástica aqui em Rafar. É tão bonito isso. Basta fazer. Mas tem que fazer a piscina aquecida. Tem que ter horário dos homens, horário das mulheres, para fazer hidroginástica. Eu digo mais, hein? Uma piscina razoável, não precisa ser enorme, não. Porque Rafar não tem uma quantidade, né? Mas um clube da terceira idade dotado, né, dessa piscina de hidroginástica. Quando essas pessoas estiverem já fazendo isso, Dona Maria pegava ônibus para ir fazer isso, porque não tinha aqui. E nós temos uma piscina desativada aqui no Centro Esportivo Reinaldo Fontolan, que nunca foi usada propriamente, nem para público e nem para... É um absurdo, né? São coisas que a gente fala e não entende. Nós temos pessoas que precisam de um clube, de um espaço para fazer uma celebração e não conseguem porque paga caro, faz lá o aniversário da filha de 15 anos, paga uma nota, gasta um dinheirão e tem um clube parado aqui, uma construção do lado do ginásio, do segundo ginásio de esporte, porque o primeiro foi ao chão. E eu fico falando aqui, olhando como não se uniu ou como não se destinou as pessoas aquilo que é público para que elas tomassem conta. Eu não sei se o Wagner vai ser o prefeito de Rafar, se o Sopa vai ser o prefeito de Rafar, o Emerson, o Rodrigo, a Ângela, o César.
Eu não sei quem são eles, qual é o próximo prefeito de Rafar. Eles estão sempre por aí, doutor Vicente, quem mais que são candidatáveis aí? Será que eu já falei? O Fontolan, né? E tem bastante prefeituráveis aí para a próxima eleição. Por que que vocês não pensam hoje em organizar uma sociedade para que ela consiga, com apoio da rádio, da consciência, a gente conseguir formar um clube, né? E implementar o clube da terceira idade. O clube da terceira idade ter, periodicamente, médicos atendendo lá. Para que o pessoal não precise entrar em fila para ser atendido em posto de saúde nenhum. Nós vamos ter uma ala médica, vai ter psicólogo, vai ter pessoal que trata ou dá palestra anti-Alzheimer e outras coisas mais. Pegar esse grupo de 20, 30, 40, 50, 60 idosos que a gente tenha de 80 para cima, de 60 para cima, ou 100, 200, sei lá quanto que tem, dividido em períodos, e dar intensidade para eles. Ah, Chico, você está legislando em causa própria. Tô nada. Esse negócio de assistir novela depois do almoço, novela à tarde, novela à noite, entendeu? Socar todo mundo no sofá por não ter atividade e o que fazer. Busca ativa. Tem gente que precisa. Eu admiro muito alguns idosos aqui, né? A dona Natalina Albiro, tem uma turma aí, a Maria, a dona Maria Mancini. E tem gente aí, viu? Tem a mulherada, tem os homens também, que ficam aí meio que encruadinho, né? Não é o caso da dona Maria. Mas ela precisou muitos anos aí pegar o ônibus para ir na ginástica. Ela conseguiu fazer isso, ela conseguiu chegar aos 100 anos pelos seus próprios méritos, pelo cuidado na alimentação. Ela se orientou. Quem foi a nutricionista da dona Maria? Ela própria. Comia pouco, mas comia bem, entendeu? Se tratava bem, cuidava do seu corpo, da mente, tentava ser útil para a sociedade, porque esse pessoal quer se engajar. O que precisa do nosso empurrão como sociedade? O dinheiro do público foi feito para gastar com ele. É verdade. Tirar um pouco e destinar para isso. Sabe, hoje o país envelhecido do Brasil, né, a nossa média de idade já passou dos 75 anos. Antigamente era 60. Hoje nós passamos dos 75. Então a média de idade é essa. Veja quanta gente com oitentinha está falecendo, 100. Esta é a realidade que o Brasil está tendo. Eu estou falando de Rafar hoje, tá? Eu estou falando de Mira, por exemplo, né? Eu estou falando de alguém que já chegou nos 70, que nem que eu, né? E que ainda está disposto a encarar a vida. E muita gente está disposto a encarar a vida. É que não tem aquele empurrão. Vocês concordam comigo? Quem concorda, manda um recado aqui. Fala, eu concordo, não concordo, eu acho que tinha que ter isso, aquilo. Gastar um pouco com a nossa turminha do cabelo branco aqui de Rafar, gente. É ou não é? Vamos pegar esse clube da terceira idade e dar um apoio lá para a dona Natalina, que é a presidente, a Marilda, o pessoal que está entusiasmado aí, que ganha prêmio lá fora, que coloca o nome da cidade em primeiro lugar, traz o troféu de dança e não sei mais o quê. Essa gente está viva. E quer mais, quer tirar mais gente de dentro de casa para trazer, formar uma coisa bonita, gostosa. Ah, Rafar é uma cidade de velho. Não é, não. Porque quem não cuida do idoso e que não cuida da criança, não cuida de ninguém. O mandatário que fizer isso já vai saber. O Brasil é tão cruel que nós não temos uma sociedade de idosos que seja representada na política. Sabe aquela sociedade de falar, não, esse cara é representante dos idosos, eu vou votar nele. Nós não temos, sabe por quê? Porque os programas que são conselho não sei do que, conselho não sei o que, sempre atrelado à prefeitura. E os conselhos, né, muitos conselhos, inclusive saúde, segurança,
sempre tem a mãozinha dos políticos lá, os municipais. Se não for mais ou menos do jeito que o político lá quer, ele não quer ninguém enchendo o saco. Ele quer ter um autocontrole nos conselhos ali. E isso precisa ser visto, inclusive. Né? E a gente tem que chegar, tem que usar um pouco mais esses conselhos para que os benefícios cheguem, né? Bom dia, Rosa. Bom dia para você, viu? Bom dia, Mira, querida. Um beijo para você. Você tá bem? Tá melhorando? Tá seguindo? Obrigado pela audiência sempre, viu, Mira? Gosto muito. Ela mandou um recado, um bom dia para mim. Bom dia também para quem é aqui. Ah, tô mandando um bom dia aqui para Lima Júnior. Ah, Lima Júnior, o que que você mandou para mim aqui? Carretas estão cortando pedágios aqui, sem por Mombuca, não entendi. Carretas estão cortando pedágios. Foi hoje isso. É hoje, ele falou. Bom dia. O trânsito de caminhão pesado e carretas continua aqui na Pio 12. É verdade. As carretas estão cortando pedágios por aqui, saem por Mombuca, Santa Bárbara, cortando aqui por dentro. Estão acabando com o asfalto da Pio 12 e da Avenida Itália. Muito obrigado pela colaboração. Isso que você está falando é uma verdade. Agora tem quem permite isso, né? O trânsito de caminhões. E não custa nada colocar placas, né? O trânsito de caminhões das 20 às 6 da manhã deveria ser permitido. Porque eu acho que o caminhão tem que se deslocar, tal, tal. Só que nesse horário, das 20 horas até as 6 da manhã, ele é infinitamente menor. Tá? Agora, vê se tem alguma placa falando isso. Vê se tem orientações fazendo isso. Entendeu? Você bota uma placa gigante, duas, três placas na entrada da cidade, o cara que entrar vai tomar multa. Entendeu? Escreve lá a palavra multa. Caminhões somente das 20 às 6 da manhã. Pronto. Coloca várias placas. Multa. Não seja multado, bem grande, em vermelho. Caminhões somente, entendeu? Caminhão que é, qualquer caminhões, que não são aqueles 3/4, aqueles pequenininhos, né? Que é o caminhãozinho, que dá para entregar bebida, que dá para entregar tudo durante o dia, se quiserem. Que não atrapalham o trânsito. Mas nós estamos vendo até treminhão, zeminhão, dabinhão, para tudo quanto é lado. As rodovias são uma vergonha. O senhor falou aqui hoje, outro dia eu falei que eu voltei eu estava num trabalho e usei como é que chama lá, de Santa Bárbara Americana, Luiz Queiroz, saí da Anhanguera, retornando pela Anhanguera, entrei depois de Limeira Americana, usei totalmente a Luiz de Queiroz para entrar na rodovia Canela Fora, na rodovia Emílio Rome, que é de Santa Bárbara. Todas horríveis, horríveis, ou de sinalização. A Luiz de Queiroz é só radar, só radar. É uma arapuca, não é uma rodovia, só radar. Você tem que andar sem poder, né, andar, ninguém na via, e aquele monte de radar para você, de presente, porque você não paga IPVA, você não paga licenciamento, você não paga zona azul, você não paga tudo, porque tem um carro. Então eles viram que quem tem carro tem dinheiro, quem tem dinheiro para abastecer o carro, para pagar IPVA, tem dinheiro para pagar, entendeu ou não? Então eles viram que ali tem uma mina. E aí eles colocam tudo, menos agente de trânsito, para ver quem verdadeiramente precisa ser multado naquele radar que eles põem ali. Quem verdadeiramente tem que ser multado naquela parafernália que custa para o povo. E que o agente de trânsito que já está lá, não vai porque a autoridade não manda fazer a fiscalização periódica aqui, ali, lá e lu. Veja a questão dos fins de noite, as madrugadas, o lixeiro morto pelo bêbado no volante.
vê-se as casas noturnas, as festas de peão, os passeios não sei do que, encontro não sei do que, onde rola bebida solta e o pessoal está bebendo ali e vai para a estrada. Não é verdade? Vai para ali, vai para lá. Cadê a fiscalização? Tem que fiscalizar. Quem vai beber não vai dirigir, porque quem vai dirigir bêbado vai preso. Acabou. Agora precisa ter um cara lá. Precisa soprar, não tem? Cadê as operações em fim de noite? Ah, fim de noite, escorrebete que vai catar coquinho, pô. Fim de noite, pô. Pô. Entendeu ou não? Então, pra quê? Eu acho que esse é um ato falho do poder público em relação à lei que ele cria e que ele não fiscaliza. Então, Chico Rebete que vai catar coquinho. Vou continuar falando, tá? Vou continuar falando. Outra, esse pessoal de moto que faz entrega tinha que passar por treinamento periódico. Se ele não passasse por treinamento, ele não... E não adianta ficar cobrando para ter o treinamento. Não, porque o que o povo já paga de IPVA, já tinha que ter treinamento para motoboy aí adoidado. Mas não tem. Você não escuta ninguém fazer um treinamento com esse pessoal, contando os problemas e periodicamente vendo isso. Porque o trânsito por si só é um trânsito que é extremamente perigoso. Moto e carro numa combinação muito explosiva. E ainda o pessoal anda exagerando para poder ganhar.

0: Indo por aqui, eu vou dar uma olhada para vocês aqui, que no preço de veículos, atenção, hein? O preço médio do zero quilômetro no Brasil tem a primeira queda em 6 anos. Tem carro, tem oferta, tem muita oferta e o preço cai. Isso vale também, atenção, com a vinda dos carros elétricos ou híbridos, que é elétrico e gasolina, e motor a combustão, são dois motores, motor elétrico e outro. O que que aconteceu? Os carros usados, né, a gasolina ou flex, começaram a perder preço e estão aí aparecendo como uma boa opção de compra. Boa opção de compra. Tem gente pagando, querendo vender carro. Tem gente querendo vender carro aí para você por 80 mil reais, o carro mais barato do Brasil. 80 mil reais. Você já pensou? Aí o cara pega 80 mil reais, que ele vai pagar num carro zero, que é um carrinho que não tem isso, não tem aquilo, não tem ar, não é isso, não é aquilo, e compra um carro de 80, com 70, 60 mil quilômetros, usado, com tudo. Com tudo. Ele compra um carro muito bom, por 80 mil, e não compra o Kwid, o Mob, aqueles carrinhos pequenininhos que eles fizeram, e estão carcando o preço no povo aí. Aí você prefere comprar um carro maior, pagar o mesmo preço daquele carrinho lá, que não tem nada, aquele carro tem ar-condicionado, tem isso, tem aquilo, tem segurança, tem motor bom, econômico e pá, e pá, e até mercado, porque quem olha um carro econômico no Brasil, aquele carrinho que é turco, né? Ele lógico que vai querer comprar um carro com mais recurso, mais segurança. Ah, mas é usado, ele pode fundir, né? Da motor hoje em dia é para 200, 300 mil. Entendeu? Se você cuidar. Tem gente que não dura nem 100. Mas se você cuidar, trocar o óleo certo, pôr água, limpar, arrumar e tal, o carro vai durar. Tem cara que tem um carro aí e outro, o carro precisa ver se é carro ou é condução. Tem gente que compra carro para fazer peripécias aí, né? E tem carro que é condução. Eu queria mandar um abraço pro Leonel. Ontem o seu Marcelino, pedreiro, né, grande Marcelino, faleceu. E a gente manda aí, Marcelino Luiz, faleceu ontem. E eu quero mandar um abraço pro meu amigo Leonel, lá da Prefeitura Capivari, quem não conhece o Leonel. E mandar esse abraço especial para ele. E também a Maria Aparecida Isidoro de Oliveira faleceu também. A Maria Aparecida tinha 64 anos de idade, conhecida, casada com Altamiro. Ela residia lá no Porto Alegre, em Capivari. Deixou a filha Graziela, o Claudimir, que faleceu. E o cerimonial é hoje. Está no velório Memorial Unidas. Sepultamento 5 da tarde do corpo da dona Maria Aparecida Isidoro de Oliveira. E eu queria também, ao mandar aqui essas condolências aqui, aproveitar para mandar também esse abraço aí a toda a família do seu Marcelino, uma pessoa que eu gostava muito, sempre que encontrávamos, a gente podia se cumprimentar, adorava uma música de viola, e nos shows que a gente fez na vida, ele estava sempre lá batendo palma, gostando, assim como o Leonel, né? Gostando sempre do violeiro. Então a família do seu Marcelino, que receba Marcelino Luiz, grande seu Marcelino Pedreiro, pai do Leonel, né? Ele é casado com a dona Maria Joana Dias Luiz e deixa os filhos Leonel, Tânia e a Lúcia Cristina em memória. O velório começou agora às 8, o sepultamento vai ser agora às 11 horas do corpo do senhor Marcelino Luiz, um pedreiro amigo, uma pessoa muito conhecida em Capivari. Um abraço para a família do seu Marcelino e que ele descanse em paz. Muito bem, Padre Manzotti chegou e agora é hora de irmos para lá, porque ele já está no ar, já conseguimos contato com Curitiba. Bom dia, Padre Manzotti. Bom dia, Curitiba.
1: Digitais, queridos filhos e filhas, nós estamos reunidos na Trindade Santa. Então,

Em nome do Pai, do Filho e do Espírito Santo. Amém. Naquele tempo, disse Jesus à multidão: o reino dos céus é como uma rede lançada ao mar e que apanha peixes de todo tipo. Quando está cheia, os pescadores puxam a rede para a praia, sentam-se, recolhem os peixes bons nos cestos e jogam fora os que não prestam. Assim acontecerá no fim dos tempos. Os anjos virão para separar os homens maus dos que são justos e lançarão os maus na fornalha de fogo. Ali haverá choro e ranger de dentes. Compreendestes tudo isso? Eles responderam sim. Então Jesus acrescentou: assim, todo mestre da lei que se torna discípulo do reino dos céus é como um pai de família que tira do seu tesouro coisas novas e velhas. Quando Jesus terminou de contar esta parábola, partiu daí. Senhor, o reino dos céus é uma rede aberta. A igreja é uma rede aberta que acolhe e recolhe a todos. Ainda não é tempo de separar os peixes ruins dos peixes maus. Por quê? Porque o Senhor espera que todos se convertam, que todos possam tornar-se peixes bons, discípulos amados do Senhor. Senhor Deus, que nós, pela Tua graça, pela palavra, pela Eucaristia, possamos nos converter. Também o texto fala de que o mestre da lei é chamado a tirar as coisas velhas do Antigo Testamento e entendê-las a partir das coisas novas e boas do Novo Testamento. Então, acreditemos na ação de Deus. Acreditemos que Deus pode tudo. É o Deus do impossível. Vamos juntos rezar. Vamos juntos pedir. Vamos juntos clamar. Hoje, quinta eucarística, os milagres vão surgir. Então acredite no milagre que possa acontecer na sua vida. O inferno estremece ao nome de Jesus. Nós sabemos disso. Então qual a intenção que você quer colocar neste início de novena? Tem algo que esteja acontecendo na tua família que precisa de um milagre? Tem algo que está acontecendo na tua família, no teu relacionamento, no casamento, na relação entre pais e filhos? É o momento de você rezar pela Sagrada Família de Nazaré. Transforme a minha família, Senhor. Senhor Deus, nós queremos receber do Teu Espírito uma nova unção. Canta, igreja, uma nova canção, a canção que vem do Espírito Santo de Deus em nós. Você se coloca em oração agora. Se coloque em prece, eleve seu pensamento em Deus. Eleve sua alma ao Senhor. E reze, reze, peça, suplica, clame. Senhor Deus, de infinita misericórdia e bondade, do ponto de vista humano está difícil. Do ponto de vista da própria natureza nossa fragilizada, é praticamente impossível. Mas com Tua graça, Senhor, com Tua graça, tudo é possível.
Então eu confio. Os milagres vão surgir pelo nome de Jesus. Se você está com problema, sabemos quantas pessoas, inclusive hoje alguém partilhava sobre uma cirurgia nos olhos, um apelo à Santa Luzia para recobrar a vista, seja por glaucoma, seja por um problema que você possa ter, não importa, clame ao Senhor. Se você está com uma ferida no corpo, coloque a mão sobre a ferida e diga: Senhor, cicatrize essa ferida. Você está pedindo o dom da maternidade, coloque a mão no ventre e diga: Senhor Deus de milagres e prodígios, dai-me a graça da maternidade e eu farei da minha família um exemplo vivo a partir da Sagrada Família de Nazaré. Nós seremos uma família cristã. Eu educarei meus filhos na fé de Cristo e da Igreja. Então, a pergunta que fica: o que você vai pedir à família nesta novena? E segundo, não esqueça de anotar o nome do seu pai, do seu avô materno, paterno, e coloquemos em oração. Eu volto já, volte comigo.

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3: Hora certa.
4: 10:11.
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3: Hora certa.
4: 10:11.
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0: Amado povo de Deus, os milagres vão surgir e eu convido você a fazer um momento de intercessão. Eu quero colocar diante de Deus tantos acontecimentos que tivemos nesta semana. Vamos falar a nível mundial. O terremoto no Japão. São nossos irmãos. Apenas distantes. Olhai, Senhor, por eles. Coloquemos o incêndio na Europa, de modo particular, na Espanha e na França. Tenha misericórdia das vítimas e de tudo que está acontecendo. Mas quero colocar hoje, de modo muito particular também, e eu tenho acompanhado em oração, as enchentes no Rio Grande do Sul. Rezemos como eles estão sofrendo, padecendo. Não faz muito que passaram por uma, agora de novo. Por todos os que sofrem, nossos irmãos no Rio Grande do Sul. Quero também colocar intercessão e peço que reze pelas quatro pessoas que morreram após levar um choque no acampamento católico no Pará. Quatro pessoas morreram e uma ficou gravemente ferida durante um acampamento da Igreja Católica de Itupiranga, no sudoeste do Pará. As vítimas sofreram descargas elétricas enquanto montavam uma barraca. Dois adolescentes de 17 anos, dois adultos de 26, 39. Rezemos. Expressemos nossa solidariedade e proximidade espiritual aos familiares, aos amigos enlutados, à comunidade paroquial, os participantes do acampamento que sofrem consequência dessa dolorosa tragédia. Portanto, sejamos intercessores e você sabe que a intercessão faz parte da obra evangelizar, é preciso. Então rezemos por aqueles, quando se escuta uma notícia ruim, que nossa, dentro de nós brote uma intercessão. Lá em Marabá, Pará, nós temos a TV Evangelizar, canal 21.1. Minha saudação ao bispo Dom Vital Coberlini. Espírito de intercessão e comunhão é muito importante. Maria Estela, que a paz de Jesus esteja com você, Maria Estela.
1: Bom dia, padre, sua bênção.
0: Deus a abençoe, querida. De onde você fala?
1: Mogi Mirim, interior de São Paulo.
0: Maria Estela, de Mogi Mirim, interior de São Paulo, como você me acompanha?
1: Eu acompanho pelo YouTube.
0: Minha saudação. Vai lá, querida, por favor, a palavra é sua.
1: Ah, então, padre, eu queria um aconselhamento. Eu tenho o meu irmão mais novo, ele tinha 34 anos, e há 3 anos atrás, ele correu a meia maratona de São Paulo, ele era muito ativo nos esportes,
0: tá.
1: Se cuidava, fazia todos os exames, assim, regularmente, e ele terminou a prova, conversou com a esposa dele, tudo, e teve 2 paradas cardíacas e faleceu. E assim, foi um choque muito grande pra gente. E a gente, assim, vai fazer 4 anos agora em novembro. Pra gente, assim, a dor, o sofrimento é muito grande ainda. Até ontem no Evangelho, né, foi de Marta e Maria, lá com o irmão que faleceu,
0: isso.
1: Jesus.
0: E chorou assim, com um amigo que perdeu, né?
1: Exatamente, e assim fica naquele, no coração nosso, da família toda, né? Eu já tinha perdido meu pai 3 anos antes. E assim, foi assim, a família nossa ficou, vamos dizer assim, acabada. A gente é muito forte na fé, sempre fomos. Minha mãe sempre foi muito de igreja, meus pais, mas assim, é uma dor assim, sem fim.
0: Entendo. Primeiro, meus sentimentos pela perda do pai, meus sentimentos pela perda do irmão. Gostaria de pedir o nome. Depois eu vou te orientar. Mas o nome do seu irmão primeiro.
1: É Paulo Eduardo.
0: Tá.
1: Donati.
0: E do seu pai que faleceu?
1: Luiz Benedito Donati.
0: Tá, que nós começamos hoje. E você vai, creio que você vai fazer, rezar pelo seu pai falecido, como eu vou rezar por meu pai Antônio Manzotti, né? Maria Estela. Sem dúvida, a morte, esses dias eu refletia sobre isso. do ponto de vista humano, é uma violência. É uma violência. Nós temos que entender que no plano de Deus, a morte não constava. Ela entrou pelo pecado. Porém, existe algo que não é conforta como um anestésico sem sentido. Existe uma verdade. E a verdade é a ressurreição. Então, onde se apegar, Maria Estela? Se apegar nas coisas boas que teu irmão fez. Cuidar e, de alguma forma, ser presença na vida da sua cunhada e dos seus sobrinhos. Terceiro, Deus não queria a morte do seu irmão. E acreditar que a morte não é um fim, é a ressurreição. Então, quando a família, quando forem conversar sobre isso, é sempre importante você, como uma pessoa que entende de igreja, lembrar da ressurreição. Isso ajuda muito. Falar sobre ele e não omitir. É importante falar. Porque às vezes, não vamos falar porque o incomoda. Não deixe ele viver em paz. Não, é bom a família conversar e matar a saudade dos fatos. Mas sempre ter uma palavra de esperança, da eternidade. Então é muito importante colocar sempre este ponto, porque não coloca um ponto final na vida do Paulo Eduardo. Coloca um ponto e vírgula numa eternidade com Deus. Mas o que mais os incomoda? O que é que mais incomoda vocês?
1: É assim, como foi, assim, foi de uma forma tão rápida, vamos dizer assim, a gente não teve nenhum tempo de pedir para Deus, assim, uma oração, falar, Deus, cuida do meu irmão para ver se ele pode viver um pouco mais, assim, foi súbito, foi assim, algo, porque você fala assim, ficou doente, a gente conseguiu, visitou, rezou, alguma coisa, mas assim, a hora que a gente soube, ele já tinha morrido, falecido.
0: Entendi. Filha, eu digo para você, mesmo se a morte fosse diferente na idade dele, uma doença que o acamasse também seria um sofrimento.
1: Ah, com certeza.
0: Então,
1: acho que até maior, né, seria. Porque, assim, para ele, ele foi para a glória de Deus, eu tenho plena certeza. Ele não sofreu, ele era uma pessoa muito boa. Ele teve a graça de ir sem sofrimento, né, eu acredito.
0: Certo. Assim. Então é nisso que tem que se apegar. É neste ponto. Tem muitas coisas que nós não entendemos os desígnios de Deus, o porquê Deus permitiu. Mas temos que nos submeter a Ele dizendo, Senhor, foi assim aconteceu, dai-nos forças para continuar a vida. É o que eu posso te dizer e dizer que rezaremos pela alma dele.
1: Obrigado, padre. Meus filhos estão ouvindo, Francisco e Isabela.
0: Meu abraço, Francisco e Isabela.
1: Eles acompanham o programa e para eles também é um consolo ouvir isso do senhor.
0: Tá bom.
1: Nos dá força.
0: Que Deus abençoe Maria Estela, de Mogi Mirim, São Paulo, YouTube. Lá nos transmite a Rádio Cultura M. O diretor é Benedito Clóvis. O bispo Dom Luiz Gonzaga Fecchio, da Diocese de Amparo. Eu vou para o intervalo e volto. 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Eu vou para o intervalo e volto já com a leitura orante.
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0: 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Vamos mudar essa realidade? Está mudando. Eu percebo que desde que eu estou pedindo incisivamente, as coisas estão melhorando. Mas precisamos mais. Hoje, 74%. Filhos e filhas, eu estou com 2 papéis brancos na minha mão. Você vai dizer o porquê. E eu queria muito que você fizesse isso. Não vou fazer agora que eu vou com a leitura orante. Em um, eu vou colocar o nome do meu pai, o meu avô materno, o meu avô paterno, e vou colocar em oração. No outro papel, você vai colocar uma graça para sua família. Combinado? Nós não estamos rezando pela família, Sagrada Família de Nazaré? Então faça isso até o final do programa. E eu vou colocar embaixo da imagem da Sagrada Família de Nazaré que está aqui. E você, embaixo de uma imagem que você tem no seu altarzinho, no seu orebe, no seu cantinho de oração. Padre, eu posso colocar o nome de mais alguém que faleceu? Claro que pode, filho. Claro, sempre. No coração de Deus cabe a humanidade. Escutou? No coração de Deus cabe a humanidade. Vamos à leitura orante. Por falar em leitura orante, você interagiu ontem comigo? Paciência, gente, eu gosto. Ontem eu coloquei lá o texto que foi marcante demais. Pela graça de Deus eu sou quem sou. Muita gente partilhou, muita gente escreveu. Isso, sacristão, mas tá bom demais, em memória, nosso querido Peixão, mas tá muito bom esse sacristão. Gratidão, Senhor, pela vida, pelos milagres da minha família, pessoal interagindo no Instagram, lutar pela depressão. Depois, vamos lá no finalzinho, eu estava olhando ontem. Meu Deus, pela graça da misericórdia, eu sou quem sou. Foi um ano dolorido, mas Deus me sustentou. A Vânia Maria, Aires Queiroz, Inácio Leda, Yamara, Adailde Rezende, Genilda Godin. Meu Deus, passei a minha trajetória, dali um livro, mas sou forte em Deus, e assim por diante. Então sempre interaja. Vamos seguir com a leitura orante? Bíblia aberta? Cartilha de oração.
1: Fala, Senhor.
0: Hoje, a nossa ressurreição. 1 Coríntios capítulo 15, versículo 12. Escute lá. Se a nossa mensagem é que Cristo foi ressuscitado, como é que alguns dizem que os mortos não vão ressuscitar? Gente, uma palavra muito atual. Tem muito católico hoje que se diz católico, que não acredita na ressurreição. Morreu, acabou. Meu Deus, que desespero. Bom, vamos lá. Se não existe ressurreição dos mortos, então quer dizer que Cristo não ressuscitou. E se Cristo não foi ressuscitado, nós não temos nada para anunciar e vocês não têm nada para crer. Se entende? Se destruir a ressurreição, a minha, a sua, quer dizer que Jesus não ressuscitou. E se Jesus não ressuscitou, não existe cristianismo, porque nós pregaríamos um Cristo morto na cruz. Acabou. Morreu, aí sim. Se terminou na Sexta-feira Santa, meu filho, para que fé? Onde está o cristianismo? Nós pregamos um Deus morto, vencido? Não, nós pregamos um Deus vitorioso, ressuscitado. Gente, isso é catequese forte, hein, meu filho? Na próximo diálogo dentro de casa, você vai puxar esse assunto. Onde está isso na Bíblia, seu padre? 1 Coríntios, capítulo 15, versículo 12. Versículo 15, continua ainda. E ainda mais, nesse caso, estaríamos mentindo contra Deus, porque afirmamos que Ele ressuscitou. Mas se é verdade que os mortos não são ressuscitados, então Deus não ressuscitou Cristo. Porque se os mortos não são ressuscitados, Cristo também não foi ressuscitado. E se Cristo não foi ressuscitado, escute bem, a fé que vocês têm é ilusão. E vocês continuam perdidos no pecado. Cuidado! Quando acreditamos em reencarnação, quando negamos a ressurreição, quando falamos que a morte acabou, será que tem? Tem nada lá, não. É aqui só. Nós estamos desconstruindo toda a ação salvífica de Deus. Versículo 18. Se Cristo não ressuscitou, os que morreram crendo nele estão perdidos. Pense nos mártires. Pense naqueles que deram suas vidas na boca dos leões. Naqueles que preferiram morrer queimados do que negar Jesus. Pense naqueles que não mediram esforços de sacrificar tudo por Cristo. Se a nossa esperança em Cristo só vale para esta vida, nós somos pessoas infelizes no mundo. Eu sempre digo isso. E é verdade. Se a nossa esperança em Cristo só vale nessa vida, nós somos pessoas muito infelizes. Muito, muito infelizes. Mas na verdade, agora Paulo vai reafirmar. Cristo foi ressuscitado. E isso é a garantia de que os que estão mortos também serão ressuscitados. Porque assim como por meio de um homem, Adão, lá no paraíso, veio a morte, assim também por meio de um homem veio a ressurreição, Jesus Cristo. Assim como por estarem unidos com Adão todos morreram, assim também por estarem unidos com Cristo todos ressuscitarão. Senhor, eu creio na ressurreição, mas aumentai minha fé. Tirai toda e qualquer dúvida da ressurreição e que eu tenha essa esperança na vida e na morte. Com Cristo quero viver, com Cristo quero morrer, para com Cristo ressuscitar. Amém. Eu vou para o intervalo e volto já, volte comigo.

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2: Hora certa. 10:39.
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0: creio na ressurreição.
1: Diga isto: eu creio. E toda vez, e não será poucas vezes, que refletiremos sobre a morte, retome o tema da ressurreição. Muito nos ajuda. Amado povo de Deus, eu quero lembrar que amanhã, com grande alegria, estarei em Araquari, Santa Catarina. Às 19h30, convido você de toda a região, além de Araquari, para a Santa Missa. Eu começo com a Santa Missa e logo após, um show de evangelização pela música. Nós transmitiremos pela TV Evangelizar e você pode acompanhar pelo YouTube Padre Manzotti. Atenção, Estados Unidos. Um pouquinho da agenda. Você já garantiu a sua inscrição? Parece longe, mas está perto, gente. Menos de 15 dias. Um pouquinho mais, 15 dias. Dia 15 e 16, eu estarei em Hudson, sábado e domingo. Padre, mas são dias, pregações diferentes. Se você quiser, vai os dois dias. Estou preparando as pregações. Um dia, outro dia, outro dia. Pregações, adoração, missa, no Clube Português. Vamos lá? Como você garante a sua presença? camarotetickets.com. Das 8h30 às 5 da tarde no sábado e no domingo, das 8h30 às 5 da tarde. E a temática será do cansaço à esperança, do abatimento ao vigor, a força que vem de Deus. Então, Estados Unidos, dia 15 e 16, das 8h30 às 5 da tarde. Dia 22 de agosto, eu estarei em Delran, New Jersey. É um dia, mas ali eu estarei falando sobre inabalável. Inabalável, com fé a tempestade vai passar. Será na Escola Católica da Cruz Sagrada, das 8 às 5 da tarde. Dia 25 de agosto, eu estarei em Orlando, na Flórida, às 7 horas da noite. Basílica do Santuário Nacional Nossa Senhora Rainha do Universo. 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Maria, que a paz de Jesus esteja com você.
2: Amém.
1: Deus a abençoe. De onde você fala?
2: São Bento do Sul.
1: Meu abraço a São Bento do Sul, Santa Catarina. E como você me acompanha aí?
2: Aplicativo, YouTube.
1: Fala mais alto, minha querida. Bota força. Cadê o café da manhã? Força!
2: Pelo aplicativo, pelo YouTube.
1: Tá certo. Então diga lá, minha querida.
2: Eu gostaria de pedir oração pela minha sobrinha.
1: Tá, como é que é o nome dela?
2: Suzane Teixeira Lisboa.
1: Suzane? É. O que está acontecendo com ela?
2: Ela passou por uma cirurgia.
1: Tá.
2: Aí deu complicações. Já faz 2 meses que
1: dois
2: ela está internada.
1: Nossa.
2: Isso. Ela está internada em Curitiba, na Angelina Caron.
1: Certo.
2: Aí tudo veio se complicando pela cirurgia do pancreatite aguda que ela fez.
1: Meu Deus. Sim.
2: Aí deu infecções, né? Nos órgãos todos.
1: Entendi.
2: Hoje ela tá com uma bactéria no sangue. Nossa. Tá com pneumonia e com os pulmões comprometidos. Aí eu queria que o padre rezasse comigo, porque hoje é o aniversário dela.
1: Nossa.
2: Hoje ela tá completando 36 anos.
1: Nova. Vamos rezar sem dúvida. Sim. E levarei no altar do Senhor. Hoje eu rezo missa às 4 horas da tarde e rezo missa às 5h30 da tarde. Então levarei o nome da Suzane Teixeira Lisboa. Vamos rezar juntos.
2: Vamos rezar.
1: Senhor das Santas Chagas.
2: Senhor das Santas Chagas.
1: Tenha misericórdia da minha sobrinha Suzane.
2: Tenha misericórdia da minha sobrinha Suzane.
1: Derrame uma gota do seu preciosíssimo sangue.
2: Derrame uma gota do seu preciosíssimo sangue.
1: Sobre todo o corpo dela.
2: Sobre todo o corpo dela.
1: Senhor, ajude os médicos.
2: Ajude os médicos
1: a acabar com esta bactéria. E todas as células. Que possam estar contaminadas. Senhor Jesus. Eu creio no teu poder. Eu creio na tua bondade. Pelas tuas santas chagas. Derramai uma gota do preciosíssimo sangue. Sobre a minha sobrinha Suzana. Senhor Jesus, eu rezo com a Maria pela Suzane, mas rezo por todos os que estão numa situação similar. Libertai, Senhor, santificai, Senhor, abençoai, Senhor. Curai, Senhor, aquilo que os médicos não estão conseguindo, os remédios não estão fazendo efeito. Ó Jesus, pelas tuas santas chagas, tenha misericórdia daqueles que estão nos leitos, nos hospitais, mas também aqueles que estão nos leitos da casa, dos cuidadores. Nós te pedimos por infinita misericórdia e bondade, restitua a saúde. Diga a Maria, amém.
2: Amém.
1: Que Deus abençoe, que seja o aniversário, no aniversário dela, a restauração da saúde. Maria de São Bento do Sul, Santa Catarina, acompanha pelo aplicativo YouTube, lá Dom Francisco Carlos Bach, arcebispo de Joinville. Michele, que a paz do Senhor esteja com você. Michele?
3: Sou benção, padre.
1: Deus abençoe. Você fala de onde?
3: Campina Grande, Paraíba.
1: Campina Grande, Paraíba. Como é que você me acompanha?
3: Pelo YouTube.
1: Tá certo, mas ali nós temos também a Rádio Caturité. Diga lá, Michele.
3: Padre, eu tenho um vício de jogos de internet. Que eu já fiz dívidas com agiotas, já tirei contas de casa. E eu desinstalo e assim, fica pedindo de volta, tipo assim, algo que fica mandando mensagem. Aí fora isso, ainda tem uma depressão, pós-parto, que eu tenho crise de ansiedade e transtorno. Esse vício, eu comecei porque um filho meu me ensinou. Aí ele parou.
1: Ô filho maledeto. Ensina outra coisa, né?
3: Mas ele parou?
1: Ele parou?
3: Parou. Minha mãe rezou muito, ele parou. E eu não consigo. Já dei fim a celular, já comprei celular, já fiquei sem celular. Eu tenho um vício de estar comprando as coisas, fazendo dívida. Não sei se é por conta da ansiedade. E aqui é onde eu moro, o posto daqui está sem psicólogo, psiquiatra. E só quem trabalha na minha casa é meu esposo.
1: Entendi.
3: Aí as dívidas ficam tudo para ele.
1: Não é justo, filha. Michele, não é justo.
3: Eu estou desempregada também.
1: Não é justo. Você tem que realmente tomar uma atitude. Uma atitude é, se você não consegue ter celular, você vai ter que abrir mão dele. Você vai ter que desabilitar todo e qualquer jogo. Filha, você é mais forte que o jogo. Diga, eu sou mais forte que o jogo.
3: Eu sou mais forte que o jogo.
1: Filha, não justifique essa. Você está com compulsão. Porque não é só jogar. Você falou de fazer dívida. Pega o cartão e quebra. Filha, você tem que. Diga, eu sou mais forte que esta compulsão.
3: Eu sou mais forte que essa compulsão.
1: Deus me dá forças.
3: Deus me dá forças.
1: Para vencer a compulsão de compras.
3: Para vencer a compulsão de
1: Para poder. Vencer esse vício dos jogos.
3: Para vencer esse vício dos jogos.
1: Eu tenho que ir para o intervalo e eu volto já. Volte comigo.

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tinha reservado para agora até um testemunho muito bonito, mas eu me sinto na necessidade de voltar a falar com a Michelle. Eu sei que ela não está mais na linha. Mas o caso da Michelle é um caso, mas que representa muitos. Michelle, você tomou consciência, é um vício. Eu disse, desculpa a palavra maledeto do teu filho, que essas coisas a gente não ensina, coisa ruim a gente não ensina. Mas tudo bem, ele largou, louvado seja Deus. Filha, não é porque você tentou uma vez e teve uma recaída que você vai parar de insistir. Eu disse e repito, não é justo com seu marido e não é justo com você. Você fazer dívidas para ele pagar e segundo, você ser prisioneira do vício. Então se você abriu mão do celular um tempo, bloqueou e teu filho que te ensinou a fazer jogar, ele sabe que é possível bloquear teu celular, é possível de vocês não conseguir entrar num jogo. Então peça isso para ele. Se teve uma recaída, faça o propósito de novo. Filha, a partir dali você vai para a agiotagem. Você vai colocar teu marido e vai estragar teu casamento por causa de um vício. É um vício, uma doença. Ah, padre, mas isso é ansiedade, é depressão, eu tenho compulsão de compra. Por isso que eu falei, você é mais forte. Você é mais forte. Eu escutei que você falou que ali não está tendo psicólogo, psiquiatra. Mas insista. Se você tem dinheiro para jogar, não custa pagar uma consulta e procurar uma ajuda profissional. Eu vou repetir de novo. Se você tem dinheiro para gastar em jogo e fazer compras que não precisam, porque geralmente na compulsão se compra coisa que nunca vai usar, está estocado, pague um psiquiatra. Mas depois deixe seu nome aqui, a nossa equipe vai ligar para você. Mas Michelle, não se auto-justifique. Enfrente esta realidade. E digo com toda certeza, você vai acabar com o teu casamento e vai acabar com a tua vida financeira. Lute contra isto. Recai, faça o propósito de novo. Que Deus te abençoe. Campina Grande, YouTube, lá, Rádio Caturité FM, Dom Dulcênio Fontes de Matos, de Campina Grande. Hoje, aniversário da rádio Índia FM, de Indianópolis, Paraná, Vale FM, São Domingos do Prata, Minas Gerais, Vida FM de Três Pontas, Minas Gerais, TV Âncora, Marechal Deodoro, Alagoas, RS Provedores, Maragogi, Alagoas. Lembra que eu falei e eu tinha dois papéis em brancos, não mais. Agora já tem nomes. Você escreveu o nome do seu pai, o nome do seu avô materno, paterno, incluía alguns falecidos. E também, o que você quer pedir para a tua família? E depois eu vou colocar aos pés da imagem da Sagrada Família de Nazaré. 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E juntos, a novena, primeiro dia da Sagrada Família e pelos pais. Sagrada Família de Nazaré, coloco em oração todas as famílias e clamo que as famílias aqui na terra tenham o discernimento necessário para fugir de todas as ciladas dos Herodes de hoje, como fizeste na Gruta de Belém na fuga para o Egito. Jesus, Maria, José, eu coloco como intenção os pais aqui na terra
diga o nome do seu pai, vivo ou falecido. Aos falecidos, pedimos o descanso eterno e a luz perpétua. Aos vivos, diga o nome se o seu pai é vivo. Saúde, prosperidade, paz. Senhor,

infidelidade, enfermidade. Afastai para longe todos os ataques dos inimigos contra as famílias. E de modo particular, nesta intenção, diga qual é. Sagrada Família de Nazaré, santificai e protegei minha família. Repita. Sagrada Família de Nazaré, santificai e protegei minha família. Sagrada Família de Nazaré, santificai e protegei a minha família. O Senhor esteja convosco. Ele está no meio de nós. Abençoai, Senhor, a água, a roupa dos enfermos, as fotos de família. Abençoai os remédios e todos os que mais precisam. Em nome do Pai, do Filho e do Espírito Santo. Amém. E como é quinta eucarística, eu termino com o clipe. Meu Deus, eu creio. 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
9: Hora certa.
10: 11 horas e 3 minutos.

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0: Olá, meus amados e minhas amadas. Bom dia! A partir de agora você ouve pelas ondas da Rádio RFM, aqui da cidade de Rafar, São Paulo, o programa Humanidade Nova, Deus mais perto de você. E hoje é quinta-feira, dia 30 de julho de 2026. Irmãos e irmãs, que neste programa Humanidade Nova de hoje, Deus abra nosso coração para ouvirmos atentamente a palavra de seu Filho Jesus Cristo. Que essa palavra nos sensibilize, nos converta e nos torne ainda mais próximos dele. Ó Deus, amparo dos que em vós esperam, sem vós nada tem valor, nada é santo. Multiplicai em nós a vossa misericórdia, para que, conduzidos por vós, usemos agora de tal modo os bens temporais que possamos aderir desde já aos bens eternos. Por nosso Senhor Jesus Cristo, vosso Filho, que é Deus, e convosco vive e reina na unidade do Espírito Santo por todos os séculos dos séculos. Amém. Bom dia, Alfredo. Bom dia, José Aparecido. Motoristas da MM Souza. Bom dia, Natan. Bom dia, Júlia. Bom dia, Chico Rebete. Bom dia, Davilson do Cinema. Bom dia, Jorge Stanislau. Bom dia, Marli Machado. Bom dia, Maria do Socorro. Bom dia, professora Lucy Waldman. Bom dia, Marco Antônio Brigatti. Bom dia, Fernando Cardoso. Bom dia, Sandro. Bom dia, Cíntia. Bom dia, Márcio Diório. Eles que, juntamente com o Léo ou o Gabriel, fazem o programa do sábado. Bom dia, Mazola. Bom dia, Bernadette, proprietária da Livraria Sagrado Coração de Jesus e colaboradora do programa Humanidade Nova. Bom dia, Júnior Pacheco, proprietário da Plasticap e também colaborador do programa Humanidade Nova. Deus abençoe você, Júnior Pacheco. Deus abençoe toda a sua família, mas que Deus abençoe também todos os funcionários da Plasticap. Bom dia, Jonas Barbosa, através de quem eu abraço todos do Conselho Tutelar de Rafar. Bom dia, Gabriel Ortolani Cesário. Bom dia, Leila Mar. Bom dia, Viviane Garcia. Bom dia, Lerci Luiz da Silva. E agora o meu bom dia vai para ela, que mais uma vez está aqui comigo para apresentar o programa Humanidade Nova. Bom dia, Eliana do Meneghetti.
1: Bom dia, Getúlio. Bom dia, Chico. Bom dia, Natan. Bom dia, Jorge. E queria também mandar um bom dia especial para essas pessoinhas queridas. Para meu filho Eduardo, para minha filha Patrícia, para minha amiga Rosângela Bonaguri Albiero, para a mamãe dela, Dona Olivia Piai Bonaguri, para Dona Natalina Albiero, para Deusa Borghese, minha amiga querida, a Dona Natalina Almeida, Dona Cecília Barbosa, a Neuza Campagnoli, a Neuza Ricomini, seu José Alves, a Claudete Lima, a Lia Marreto, seu José Carlos, meu vizinho, e a esposa dele, Dona Marina, a minha prima Vânia Anacleto Lourençon e a minha prima Tuto Anacleto, a Dona Maria Mancini, a minha prima Sandra Mancini, a Dona Maria de Lourdes Gropo, Dona Jandira Nabas Marques, a Andréia Fontolan Alves e a Dona Norma Professora. Que Deus abençoe grandemente o dia de vocês.
0: Deus abençoe a todos vocês e a todas essas pessoas que eu falei o bom dia aqui no programa Humanidade Nova. Então, para todos vocês, eu ofereço a primeira canção do programa Humanidade Nova. O nome da canção é A Força do Amor. Será que o amor tem força, gente? É a maior força do mundo. Com certeza absoluta. porque a maior definição de Deus é que Deus é amor.

0: Mas que grande verdade, né? Às vezes você está desanimado, desanimada, e parece que aquele dia não vai mudar, aquele dia vai ser triste, né? De repente Deus entra em você com a força do amor. Você faz uma oração e aí o dia muda, o dia transforma. Porque só Deus tem capacidade para mudar o seu dia. Aquele dia que está conturbado, aquele dia que está cheio de preocupações, de, né? Aí ele entra no seu coração com a força do seu amor infinito. E aí, de repente, você vê um milagre operando em sua vida. Toda aquela tristeza passa. E, de repente, você fala, poxa vida, né? Por que que eu sofri aqueles momentos, né? Eu não precisava sofrer, né? Mas Deus está sempre aí do nosso lado, nos dando a força do amor, como diz o cantor nessa canção. E essa força realmente nos eleva, tira toda aquela tristeza que a gente estava sentindo, e a gente muda, muda realmente, radicalmente. Porque só Ele tem esse poder de fazer essa mudança em nós. Eu estava ouvindo atentamente a Eliana do Meneghetti falar para mim sobre um velório, momento triste do velório, e é mesmo, né, quando você perde alguém. Ainda no evangelho de ontem eu falava que Jesus chorou com a morte de Lázaro, porque ele sabia que ele ia ressuscitar Lázaro, mas tem aquele momento da que perde o amigo vai, mesmo que seja por um curto espaço, porque ele sabia que ele iria ressuscitá-lo, mas ele chora, gente, porque ele está perdendo um amigo. Então, quando você perde um familiar, Jesus entende suas lágrimas, né? Ele sabe a dor que você sente. Ele não julga, ele não condena. Pelo contrário, ele entra em você para te dar forças para passar por esses momentos difíceis da vida, que são momentos que nós temos que enfrentar. Não adianta a gente falar que, ah, eu não vou enfrentar isso. Vai! Vai, num momento, no outro, a gente vai ter que enfrentar essas coisas, né? Mas agora nós vamos para a primeira leitura de hoje, esta quinta-feira. E a primeira leitura de hoje, ela é tirada do livro do profeta Jeremias, em seu capítulo 18, versículos do 1 ao 6. Prestem muita atenção nesta leitura, que será feita agora por Eliana do Meneghetti.
1: Leitura do livro do profeta Jeremias. Palavra dirigida a Jeremias, da parte do Senhor. Levanta-te e vai à casa do oleiro, e ali te farei ouvir minhas palavras. Fui à casa do oleiro, e eis que ele estava trabalhando ao torno, quando o vaso que moldava com barro se avariava em suas mãos. Ei-lo de novo a fazer com esse material um outro vaso, conforme melhor lhe parecesse aos olhos. Fez-se em mim a palavra do Senhor. Acaso não posso fazer convosco como este oleiro, casa de Israel? Diz o Senhor, como é o barro na mão do oleiro, assim sois vós em minha mão, casa de Israel. Palavra do Senhor.
0: Graças a Deus. Mas que leitura maravilhosa. Mas é preciso que vocês entendam a leitura. Ela é fantástica. Eu vou tentar dar uma ajudazinha aqui, depois eu vou falar um pouquinho eu mesmo, né? O que eu tiro dessa leitura. Mas vamos lá. Jeremias passa pela casa do oleiro. Oleiro é aquele homem que trabalha com barro, e ele faz vasos, faz bastante coisa com argila, né? E Jeremias está passando pela casa dele. Ele começou a observar o trabalho desse artesão, o carinho com que ele modela as peças. Se alguma sai mal, não a deita fora, mas volta a moldá-la até que lhe agrade. O profeta compreende o significado do que observa. Aquela visão banal torna-se para ele uma visão divina e sente-se chamado a anunciar ao povo quanto observa. Como o oleiro desfaz os vasos que não saem bem e volta a modelá-los, assim Deus, Criador e Senhor dos povos, pode eliminar aqueles que não cumprem a sua vontade. O seu juízo é inquestionável. Não se trata, porém, de um gesto autoritário, mas de um gesto pedagógico. Os destinos de Judá e de Israel estão na mão de Deus. Não adianta correr atrás de outros deuses. Há que abandonar-se nas mãos de Javé, como o barro nas do oleiro. As atuais desgraças, incluindo o exílio, são tentativas para refazê-los, para torná-los um povo santo. Mais do que o poder de Deus, o nosso texto sugere o terno cuidado com que ele trata o seu povo para que corresponda à sua vocação. Agora, Eliana e meus amigos ouvintes, eu quero passar para os dias de hoje essa leitura. Nós somos o barro, nas mãos de um oleiro que é Jesus. E Jesus vai nos moldando, vai fazendo com que a gente se modifique para melhor a cada dia, como o oleiro faz com o vaso. E tem hora que nós estamos tendo um comportamento que não está agradando Jesus. E o que que ele faz? Joga fora? Não! Ele continua nos moldando, continua tirando de nós aquilo que é imperfeito, como no vaso. E ele vai modelando a gente para que a gente seja uma pessoa melhor, para que realmente a gente seja aquele que caminha junto com Jesus em busca do reino dos céus. Ele é o oleiro, nós somos o barro em suas mãos, e aí ele trabalha em nós. É só nós deixarmos, é só a gente permitir, e ele vai fazer o trabalho em nós. E nós podemos ser melhor a cada dia, e aí nós seremos um vaso lindo nas mãos de Jesus. Deixa que Jesus molde a sua vida, porque ele vai tirando suas imperfeições e ele vai colocando coisas boas em você para que você seja realmente uma pessoa melhor nas mãos do nosso grande oleiro que é Jesus. Daqui a pouquinho eu volto com os aniversariantes do dia.

0: Juliana, quem é que está fazendo aniversário hoje?
1: Nesta quinta-feira, dia 30 de julho de 2026, fazem aniversário Silvia Aparecida Pantaroto e Murídio Almeida Pacheco. E de casamento, Eva Tereza e José Roberto Vieira. E gostaria que Deus abençoasse esses aniversariantes e os seus familiares e todos aqueles que não estão na nossa lista, mas estão fazendo aniversário hoje. Deus muito abençoe bem. Grandemente a vida de vocês.
0: Muito bem, parabéns a todos vocês, felicidades. É um motivo de festa, né? É um motivo de, principalmente, de agradecimento ao nosso oleiro, né? Eliana,
1: com certeza.
0: Agradecimento ao nosso oleiro, que é Jesus. Obrigado, Jesus, por mais um ano de vida, né? Que felicidade que é o aniversário de uma pessoa. Daqui a pouquinho, Getúlio volta com Gente que ouve a gente.

0: É, muito bem, é verdade mesmo. Eu não quero cantar sozinho. Eu quero um coro de passarinhos, né? Cantando comigo. E que momento gostoso do programa Humanidade Nova, o momento que a gente fala das pessoas que nos ouvem, né? Eu vou pedir para a Eliana que ela repita a lista dela, que são pessoas que nos ouvem, e é um prazer falar delas. Fala delas, Eliana.
1: Sim, meu filho Eduardo, minha filha Patrícia, minha amiga Rosângela Bonaguro Albiero, a mamãe dela, dona Olivia Piai Bonaguro, a dona Natalina Albiero, a Deusa Borghese, a dona Natalina Almeida, Cecília Barbosa, Neuza Campagnoli, Neuza Ricomini, seu José Alves, que está sempre lá ouvindo a gente, Claudete Lima, a Lia Marreto, o seu José Carlos, meu vizinho, e a esposa dele, dona Marina, a Vânia Anacleto Lourençon e a minha prima também, Tuta Anacleto, a dona Maria Mancini, a Sandra Mancini, minha prima, a dona Maria de Lourdes Gropo, a dona Jandira Nabas Marques, a Andréa Fontolan Alves e a dona Norma, professora.
0: Obrigado por vocês estarem sempre nos ouvindo. E agora nós vamos para a lista do nosso caderninho verde. Débora Tavares de Campos, Rosemar Baião, que é da Morada do Sol, lá em Capivari, Isaac Baião, Dona Zenaide Soto, Bete Salvati, Karen Salvati, Kelly Salvati, Helena Camargo Bal, Silvana Aparecida Balzuin, Fátima Cabeleireira. Ô, Fátima, um abraço, querida. Saudades, hein? Faz tempo que eu não a vejo. Benedita Correia Bel, lá do Padovani. Edna Helle, Sônia Carraveiro, minha vizinha. Um abraço, minha querida Sônia Carraveiro. Wanda Campassi, Márcio Diório, que faz o programa Humanidade Nova aqui. Um abraço, Márcio. Ao sábado ele está aqui trabalhando. Nereu Cerezer, Natália, Eliane, Natanael, Maria do Carmo Teixeira, da Morada do Sol, Nair Borges, Araci Barros, Ana Borges Lemes. Todas essas pessoas residem lá no Castellani. Jocely Pastrel Leite, Odete Bonaguri, Josiane Orozco, Júnior Pacheco, Silvana Pacheco, filho José, José Antônio Pacheco, funcionários da Prasticap, um abraço para todos vocês. Madalena Travaioli, Dona Aparecida e a sua nora Maísa, José Antônio Sanches e a esposa Zenaide Sanches, Euclides e Luzia, Zenaide Bagatello Brugaim, Helena, tia Carminha, Flávio Previato, Ari, Maria Elisa, Inês, Vó Mira, um abraço, querida. E Maria Helena Navarro, aqui da Popular. Faz tempo que eu não a vejo, hein, Maria Helena? Faz tempo que eu não vejo a Maria Helena Navarro, hein? Um abraço para você, querida. E agora eu queria fazer uma pergunta para você, Eliana. Para que chorar, Eliana? Para que chorar? Vamos viver alegres. Tem momentos que a gente chora mesmo, né? Eu falei que Jesus, até Jesus chorou, né? Mas para que chorar, gente? Vamos ver aqui o que a canção fala agora. A letra dessa canção fala: para que chorar? Vamos lá.

0: agora no programa Humanidade Nova, nós vamos para o Salmo Responsorial desta quinta-feira. E o Salmo Responsorial de hoje é o 145, 146 em algumas versões bíblicas. Prestem muita atenção na proclamação deste Salmo, que será feita agora por Eliana do Meneghetti.
1: Feliz quem se apoia no Deus de Jacó.
0: Feliz quem se apoia no Deus de Jacó.
1: Bendize minha alma ao Senhor, bendirei ao Senhor toda a vida, cantarei ao meu Deus sem cessar.
0: Feliz quem se apoia no Deus de Jacó.
1: Não ponhais vossa fé nos que mandam, não há homem que possa salvar. Ao faltar-lhe o respiro, ele volta para a terra de onde saiu. Nesse dia, seus planos perecem.
0: Feliz quem se apoia no Deus de Jacó.
1: É feliz todo homem que busca seu auxílio no Deus de Jacó, e que não põe no Senhor a esperança. O Senhor fez o céu e a terra, fez o mar e o que neles existe.
0: Feliz quem se apoia no Deus de Jacó. Vocês vejam que nós acabamos de ouvir uma canção que diz o seguinte, Eliana: para que chorar? E olha o que o Salmo fala aqui, ó: é feliz todo homem que busca seu auxílio no Deus de Jacó e que põe no Senhor a esperança. O Senhor fez o céu e a terra, fez o mar e o que neles existe. E aí tem a resposta, ó: feliz quem se apoia no Deus de Jacó. Tá vendo a felicidade onde está, gente? Entendeu por que o autor da canção fala para que chorar se todo homem é feliz quando ele busca ajuda ou auxílio de Deus? Olha, o Salmo está aí falando para vocês, né? E agora nós vamos para a aclamação ao Evangelho desta quinta-feira.
1: Aleluia, aleluia, aleluia.
0: Abre-nos, ó Senhor, o coração para ouvirmos a palavra de Jesus.
1: Aleluia, aleluia, aleluia.
0: E o evangelho desta quinta-feira é o evangelho de Mateus, em seu capítulo 13, versículos do 47 ao 53. Prestem muita atenção na proclamação deste evangelho, que será feita agora por Eliana do Meneghetti.
1: Proclamação do Evangelho de Jesus Cristo segundo Mateus.
0: Glória a vós, Senhor.
1: Naquele tempo, disse Jesus à multidão: o reino dos céus é ainda como uma rede lançada ao mar, e que apanha peixes de todo tipo. Quando está cheia, os pescadores puxam a rede para a praia, sentam-se e recolhem os peixes bons em cestos e jogam fora os que não prestam. Assim acontecerá no fim dos tempos. Os anjos virão para separar os homens maus dos que são justos e lançarão os maus na fornalha de fogo. E aí haverá choro e ranger de dentes. Compreendestes tudo isso? Eles responderam: sim. Então Jesus acrescentou: assim, pois todo mestre da lei que se torna discípulo do Rei dos Céus é como um pai de família que tira do seu tesouro coisas novas e velhas. Quando Jesus terminou de contar essas parábolas, partiu dali. Palavra da salvação.
0: Glória a vós, Senhor. Meus amigos, minhas amigas, estamos mais uma vez diante de uma parábola que Jesus conta. Já disse para vocês que a parábola de Jesus, as parábolas, né, são histórias que ele conta, e ele faz um paralelo às coisas que acontecem na época dele para falar como que é o reino de Deus. Tudo lhe usa para falar como que é o reino de Deus. Hoje não é diferente. Nesta parábola, ele vai falar como que é o reino de Deus, né? Aí ele vai dizer assim: naquele tempo, disse Jesus à multidão, o reino dos céus é ainda como uma rede lançada ao mar e que apanha peixes de todo tipo. Quando está cheia, os pescadores puxam a rede para a praia, sentam-se e recolhem os peixes bons em cestos e jogam fora os que não prestam. Aí ele diz: assim acontecerá no fim dos tempos. Os anjos virão para separar os homens maus dos que são justos e lançarão os maus na fornalha de fogo. E aí haverá choro e ranger de dentes. Compreendestes tudo isso? E eles responderam: sim. Então Jesus acrescentou: assim, pois, todo mestre da lei que se torna discípulo do reino dos céus é como um pai de família que tira do seu tesouro coisas novas e velhas. Meus amigos, minhas amigas, quando Jesus terminou de contar essas parábolas, ele partiu dali. Ao comentar o evangelho que a igreja hoje nos propõe, Santo Tomás de Aquino se interroga sobre o motivo do Senhor ter contado novamente a seus ouvintes uma parábola semelhante à do joio e do trigo. Em ambas, de fato, parece haver idêntico ensinamento, só que figurado por elementos diversos. De um lado, peixes bons e maus; do outro, trigo e cisânia. Aqui são os pescadores que fazem a triagem. Lá, os trabalhadores da messe é que vão separar o joio do trigo. E por que razão, afinal de contas, Jesus fez questão de repetir a mesma ideia no mesmo sermão? Por que será que ele fez isso? É para responder a essa pergunta. O Aquinati faz notar que, se bem consideradas, essas duas parábolas significam coisas diferentes, embora se refiram à mesma realidade, a saber, o juízo final. As duas parábolas se referem ao juízo final. Com efeito, enquanto nos peixes bons e maus estão representados os cristãos em geral, apanhados pela rede lançada ao mar, no joio, semeado por entre a boa semente do trigo, estão simbolizados os que não chegaram a pertencer à igreja. Na parábola de hoje, portanto, Cristo nos revela que não apenas os infiéis, mas também os maus fiéis serão condenados ao fogo eterno. Não basta dizer-se católico, não basta dizer-se cristão para ser inserido no corpo visível da igreja e professar a fé da boca para fora. É essencial tornar-se peixe bom, ou seja, cristão na vida e na profundidade do coração. Este mistério, ao mesmo tempo que nos deixa em alerta, é também fonte de grande consolação. Alerta-nos de um lado para a necessidade de perseverarmos na graça até a hora da morte, a fim de não sermos contados no número daqueles peixes imprestáveis, que apodreceram antes de serem recolhidos nos cestos, quer dizer, nas moradas do céu. Consola-nos de outro lado, porque nos mostra que, apesar dos escândalos causados por alguns de seus filhos, a Santa Mãe Igreja permanece imaculada, sofrendo com alegria dores de parto até que se complete o número dos eleitos. Que o Senhor permita ver em sua inconsútil rede bons e maus peixes. É um mistério de justiça e misericórdia que a nossa inteligência é incapaz de penetrar. O que nos cabe crer e reconhecer, no entanto, é que ele jamais permitiria mal nenhum sem antes querer tirar dele um bem muito maior. Como os discípulos na última ceia, temos de sentir como dirigida a nós aquela profecia de Jesus: em verdade eu vos digo, um de vós me há de trair. Ao fazermos, pois, o nosso exame diário de consciência, coloquemo-nos na presença de Cristo e lhe perguntaremos com sinceridade: Senhor, será que sou eu? Acaso serei eu, meu Deus, mais um Judas? Mais um traidor? Mais um desses peixes ruins? Com humildade e abandono, imploremos confiadamente o auxílio de nossa Mãe Santíssima, que estará pronta para nos socorrer à hora da morte e entregar-nos aos braços acolhedores de seu Filho amado. Deus abençoe todos vocês. É, meus amigos, as parábolas de Jesus, elas são uma lição de vida para todos nós. Eu queria agora garantir para vocês que, apesar de a gente ter ouvido um evangelho tão duro, né? Esse evangelho de hoje foi duro, né? Foi daquele que puxou a nossa orelha realmente, e perguntando: será que nós também não somos Judas? Será que nós também nos tempos de hoje não traímos esse Cristo? É. Mas a próxima canção vai dizer o seguinte: apesar de tudo que você ouviu hoje no evangelho, eu quero dizer o seguinte para vocês, e essa canção vai dizer isso por mim: Deus cuida de mim, Deus cuida de nós.

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tentar colocar um recadinho para vocês aí agora. Tomara que funcione aqui, né? Porque às vezes eu apanho aqui e acabo não conseguindo colocar. Mas eu vou tentar colocar um recadinho para vocês aí. Prestem atenção. Vamos lá, vamos ver se vai dar certo.

acho que não vai dar certo, não. Não sei por que o motivo, mas... não estou conseguindo colocar. Que pena. Eu gostaria muito de colocar para vocês. Mas não está dando certo, não. Mas eu vou falar para vocês o que tem no recado, né? Já que eu não consegui, mas pelo menos eu posso falar o que esse recado tem. Esse recado é o seguinte, ó. Ele vai dizer assim o recado, se ele funcionasse, né? Mas não funcionou. Mas ele vai dizer assim: se você quer continuar bebendo, o problema é seu. Mas se você quer parar de beber, aí o problema é nosso. Alcoólicos Anônimos de Capivari tem reuniões às segundas, quartas e sextas-feiras, das 20 às 22 horas. Aos domingos, das 9 às 11 da manhã. Venha nos conhecer, venha nos visitar. O grupo Alcoólicos Anônimos lá em Capivari funciona dentro da rodoviária. Então, todos

0: Sexta-feira, das 8 da noite até as 10 da noite. E aos domingos, das 9 às 11 da manhã. Todos aí estão convidados. Venha pelo menos conhecer o nosso grupo e espero que vocês possam tirar proveito disso. Agora eu queria que a Eliana do Meneghetti colocasse essa lista que ela tem aí maravilhosa na intenção das orações finais.
1: Sim, meu filho Eduardo, minha filha Patrícia, Rosângela Bonaguro Albiero, Olivia Piai Bonaguro, Natalina Albiero, Deusa Borghese, Natalina Almeida, Cecília Barbosa, Neuza Campagnoli, Neuza Ricomini, seu José Alves, Claudete Lima, Lia Marreto, meu vizinho seu José Carlos e a esposa Dona Marina Camada, Vânia Anacleto Lourenção, minha prima, e Tuto Anacleto, também minha prima, Dona Marina Maria Mancini, que completou 100 anos, a Sandra Mancini, minha prima, Maria de Lourdes Grupo, Jandira Nabas Marques, Andréia Fontolan Alves e a Dona Norma Professora. E os aniversariantes de hoje, né? Silvia Aparecida Pantaroto, Murídio Almeida Pacheco, o de casamento Eva Tereza e José Roberto Vieira. E os seus familiares, né? E a todos os aniversariantes que não estão na nossa lista. Que Deus abençoe grandemente a vida de vocês.
0: E eu queria dizer a vocês que começa hoje. Hoje é dia 30, né, Eliane?
1: Sim.
0: Hoje é dia 30, então começa a festa em louvor ao bom Jesus. Vai do dia 30 até o dia 9 de agosto, né? Em prol das melhorias lá e reparo naquela capela Bom Jesus. Quem conhece a capela lá, sabe. Então vai ter muitos salgados, né? Vai vender bastante salgadinho, como acontece nas festas, né? A barraca de salgados. Vai ter jantar nos dias 30, que é hoje, né? Hoje tem jantar, então. Amanhã, 31, vai ter jantar dia 1º, dia 6, 7 e 8, sempre a partir das 19 horas. E vai ter almoço também, viu, gente? Dia 2 e dia 9 de agosto, a partir das 11h30. E você sabe, comida de festa, olha, eu amo. Eu até exagero lá de tanto comer quando vou num almoço ou jantar de festa, né? É ótimo, né? E os salgadinhos também são maravilhosos, né? Então, Eliana, você colocou esse pessoal na intenção das orações finais. Eu quero colocar todos os nossos ouvintes na intenção das orações finais. Você que está ouvindo o programa Humanidade Nova, neste instante, eu quero que vocês sejam todos colocados na intenção das orações finais. Mas agora eu peço a vocês que vocês façam as orações comigo e com a Eliana. Não deixem de fazer as orações. Nós somos mais fortes quando nós oramos juntos, né? Comecemos com a Ave Maria. Ave Maria, cheia de graça, o Senhor é convosco. Bendita sois vós entre as mulheres. E bendito é o fruto do vosso ventre, Jesus. Santa Maria, Mãe de Deus, rogai por nós, pecadores, agora e na hora de nossa morte. Amém. Pai nosso que estais nos céus, santificado seja o vosso nome. Venha a nós o vosso reino, seja feita a vossa vontade, assim na terra como no céu. O pão nosso de cada dia nos dai hoje. Perdoai-nos as nossas ofensas, assim como nós perdoamos a quem nos tem ofendido. E não nos deixeis cair em tentação, mas livrai-nos do mal. Amém. Glórias sejam dadas ao Pai, ao Filho e ao Espírito Santo, como era no princípio, agora e sempre. Amém. Jesus, manso e humilde de coração, fazei o nosso coração semelhante ao vosso. Agora gostaria que vocês se preparassem para receber a bênção do Padre César, ele que é

0: administrador paroquial aqui da paróquia Nossa Senhora de Lourdes, em Rafar, São Paulo. Padre César, dai-nos a bênção de Deus.
1: Olá, ouvintes da Rádio RFM de Rafar, ouvintes deste programa Humanidade Nova, aqui é o Padre César, administrador paroquial aqui da paróquia Nossa Senhora de Lourdes. Eu gostaria neste momento de dar uma bênção especial para você. Caros ouvintes da Humanidade Nova, estamos no meio do nosso dia, este dia que foi cheio de graças e bênçãos. Receba do Senhor, neste exato momento, esta bênção que vai te ajudar a poder abraçar de maneira especial este amor de Deus na tua vida. O Senhor esteja convosco. Que Deus Todo-Poderoso, pela intercessão de Maria e de José, te abençoe. O Pai, Filho e Espírito Santo. Amém. Excelente tarde para todos.

0: ui, ui, ui. Tamo junto aqui, tá tudo bem, tá tudo muito bom, tá tudo muito bem. E nós já estamos aqui, se passando o vento no Rio de Janeiro. Ventos de 100 km por hora, o vendaval tem um desastre lá, né? Ah, sabe quanto não? Deixa eu baixar aqui. Rio de Janeiro, quase 500 mil imóveis sem luz após o vendaval. Tá bom pra você? É, não, tem jeito. E ó, o modelo de iluminação pública, nossa, modelo de iluminação pública do Brasil é o pior que tem, né? Porque a grande maioria, Brasília, por exemplo, é tudo subterrâneo. Num caso desse, né, por exemplo, os prejuízos seriam nos postes. Mas a fiação exposta do jeito que o Brasil tem é ruim demais. Se em tempos normais a gente tem esse modelo de colocação, porque não foram feitas as chamadas vias, como é que chama ali, galerias, as galerias não foram feitas, vai passar por onde? Então tinha que ter tubulação de gás, energia, rede de esgoto, mais não sei o que, e assim por diante. E todos trabalhariam, todos estariam devidamente protegidos, inclusive a população, com essa fiação danada. Isso quando é fiação secundária. Imagine as linhas mais pesadas em cima da cabeça da população. E aí nós temos fios muito graves e tudo. Mortes que acontecem e tal. Quando tem um vendaval desse a 100 por hora, dá para, né, aí o pessoal pode empurrar a culpa, mas muita coisa poderia ter sido... Muita coisa poderia ter sido resolvida, muita coisa, né? Na base da estrutura, na base do planejamento urbano, que não é feito até agora. Pode ver, vai fazer um loteamento, não dá porque a energia é assim. Quem é que vai fazer galeria, não sei o quê, o custo vai lá em cima. É que nós não temos uma infraestrutura para isso. E agora pior ainda, porque a Companhia Paulista de Força e Luz, por exemplo, foi privatizada. As grandes companhias de energia de distribuição foram privatizadas. Então esse custo não está incluso na negociação. Mas é uma coisa séria. Energia elétrica é a primeira que... Mas nem encheu ainda, o vendaval passou... Parou tudo de energia elétrica. E ó, as casas sofrem prejuízos muito grandes para as residências. A estrutura de distribuição energética no Brasil é uma das piores. É tudo fio passando para tudo quanto é lado. Uma montoeira de fio. De distribuição também, de sinais, de telefone, disso, daquilo. Tudo pendurado em poste. Não tem galeria para nada. E os fios lá em cima, é a certeza de que no primeiro vendaval que vai ter, vai quebrar, vai isso, fora caminhão, mais isso, mais aquilo, mais aquilo outro. E a gente sabe que a maioria das cidades modernas, né, Europa principalmente, tudo, é subterrâneo. Não tem essa fiação pendurada na cabeça, mas aqui tem. Muito bem, olha, eu quero nesse momento... falar que, fazer um assunto aqui muito sério, um assunto importante. Nós estamos vivendo tempo de denuncismo e a internet está sendo usada para muita coisa. E ela revela também alguns fatos de um jornalismo aqui agora que está acontecendo por deputados, por interesses políticos, tudo isso. E ela é um atropelamento numa denúncia. O sujeito recebe algumas informações, atenção, hein? O jornalismo sensacionalista que está acontecendo por aí, às vezes movido por interesse, Eu quero dizer para vocês que eu não tenho nenhum interesse em defender quem quer que seja. Quando se tem uma denúncia, eu tenho um interesse que essas denúncias sejam apuradas. Que toda denúncia seja levada a efeito pelos caminhos legais. Quem tem algum interesse em dizer que uma pessoa comete um crime, não é? Ela comete qualquer crime, crime administrativo na cidade, o vereador, o prefeito. Prestem muita atenção no que eu vou dizer. Nós estamos com muita gente fazendo denúncia e denuncismo. E agora eu vou explicar no rádio para aquela turminha que não aprendeu ainda o que é denuncismo. Tem aquele cara que não gostou que o prefeito fez não sei o quê, que o vereador fez não sei o quê. Presta atenção, hein? Você pega, grava um vídeo. Esse prefeito aí não faz nada. Ele não sei o quê. Olha aqui. E pá, e mostra. Ele tem uma forma cabal de fazer isso. Ele pode filmar, fazer tudo aquilo, levar para o vereador para que uma providência seja tomada. Ele pode protocolar um pedido na prefeitura. Ele pode pedir para um vereador fazer uma indicação e pegar uma cópia da indicação. E ele pode, não sendo atendido como munícipe, procurar um promotor de justiça para que as autoridades sejam. Você ouviu falar no boteco, sei lá onde, ou um vereador denunciou na Câmara um descalabro, uma coisa ruim. Nós temos que você vai lá, você pega, junta a prova, vai num partido político, vai com um vereador e exige que o vereador denuncie aquele fato. Mas faça isso de maneira legal. Não pegue um celular e saia gravando e falando o que você ouviu, mas não vai ter, na hora em que você puder tomar de volta, uma coisa chamada o ônus da prova. Senhores usuários da internet, senhores usuários dessa coisa maravilhosa que é uma câmera e uma plataforma, WhatsApp, Facebook, Instagram, tudo que você tiver. Essa plataforma você tem que usar com responsabilidade, porque se você for zureta e não souber que o ônus da prova cabe a quem acusa, o senhor pode ser, o senhor, a senhora, pode ser condenado a provar o que disse. E não tem o direito de sair gravando e encurralando as pessoas, intimidando pessoas, em momento algum. Porque você não é reportagem, não é jornalista, não comprovou os fatos, não tem uma ordem de invasão daqui ou dali. O senhor tem, quando muito, uma autorização. O senhor não pode invadindo nada, nem casa, nem nada. Ou seja, eu estou falando aqui para muita gente que está abusando do direito de acusar, abusando do direito de, e fazendo tudo da maneira mais errada possível. Mas atrás disso também existe um grande número de aproveitadores e de macaquinhos em loja de louça, que é aquela gente espetaculosa que faz a denúncia apenas para oferir uma vantagem rápida de notoriedade, likes. Likes. Outro dia eu vi um pessoal falando aí da cidade de Rafar. Tanta coisa boa que o Rafar tem. É dono da primeira indústria. Aqui Dom Pedro veio para visitar. Dom Pedro veio em Capivari para visitar a usina de Rafar. ficou hospedado lá em Capivari para vir rafar, porque aqui ele tinha que visitar uma das primeiras usinas açucareiras construídas por franceses. Mas não foi legal isso, não teve essa matéria, eu não vi ainda, né? Só eu falo aqui na rádio, tem um livro assinado por Dom Pedro aí, tem isso, tem aquilo, né? O nosso querido Lolo. Mas a guerra da bosta parece ser mais interessante. Uma coisa absolutamente, né, esdrúxula, estapafúrdia, melancólica, um gesto tanto para quem recebeu como para quem fez, um gesto muito ruim, mas que para alguns é engraçado, né? Parece coisa estranha, né? Fazer isso. Muito estranho, muito fora de qualquer padrão. Mas foi feito num ato de repúdio e tudo. Mas isso tudo foi colocado muito antes de saber por que tudo aquilo estava existindo. Por que que a guerra aconteceu? Por que que a emancipação era importante para a cidade de Rafar? Agora, você cita isso como um fato super relevante. Queria parabenizar os historiadores e contadores de fatos que valorizam muito mais o trash do que a verdadeira noção da história. Isso é triste, viu? Isso é de mente pequena, de gente que precisa crescer no aspecto realmente histórico de uma comunidade, não é? Então, quando tem um fato como esse, ele pode até ser feito como uma chacota, como uma coisa horrível, né? Que não deveria ser feito, ou que seria repugnante, ruim. Alguns até passam por isso fazendo uma linha, duas, não dando a relevância, vir ali no, né, num cenário para contar tudo isso. É para ganhar like, é para ganhar likes, né, na internet. Que coisa chata, feia, né? Mas eu quero só dizer para vocês que hoje a gente está vendo aí os famosos repórteres, e eu vou lá atrás, vocês nem lembram disso. Celso Russomano, que hoje é eleito aqui, ali, alá, teve uma mulher que morreu porque não foi atendida aqui e lá. E ele gravou tudo isso. E o Celso Russomano foi nesse evento. Logo depois ele se candidatou a deputado. Mas ele fez as gravações e tudo e tal. Por quê? Porque hoje nós temos um celular na mão. Hoje nós podemos gravar tudo. Hoje nós podemos denunciar tudo. Só que antes de você promover essa denúncia, você tem que se robustecer de prova. Senão você se ferra. Senão vira só denuncismo e não vira denúncia. Então, senhores procuradores de defeitos e de verdades, porque a verdade não é um defeito, tem que ser constatação. Vão com o celular e façam a sua denúncia, ilustrando, mostrando que você procurou um vereador, que você foi atrás do prefeito, que você mostrou para o prefeito e ele não resolveu. Por quê? Porque senão fica só uma denúncia. Fica só um espalha-rodinha. E não a razão principal da denúncia, que é a resolução do problema. Quando nós vimos e vemos vereadores, não sei mais o que, políticos, gente escondida atrás de gente para fazer denúncia, nunca esqueçam. Ou essas denúncias são verdadeiras e realmente implica na vida do cidadão, ou vocês estão fazendo uma coisa que é a pior coisa possível. Vocês poderão ser alvo de processos de calúnia, de injúria, de difamação, de uma coisa pior ainda, danos morais, danos econômicos, entenderam ou não? Tudo isso está no direito. E é importante que você grave. É importante que antes de você tornar público aquilo, você realmente se robusteça de prova. Mostre que aquilo... E leve a um promotor. Estamos diante disto que você está vendo, encaminhando ao promotor todas as denúncias que nós fizemos aqui. Pronto, gente. Pronto. Esse é um serviço completo. Agora, jogar no ventilador só não adianta nada. E peguem o que está acontecendo de verdade. Por quê? Porque eu tenho visto muito denuncismo e pouca denúncia. E descubro depois que, através de denuncismo, muita gente se alavanca e aparece do cara. Esse cara é bom. Não é. Não é porque ele fez as coisas pela metade somente para aparecer ou para fortalecer um grupo. Entenderam ou não? Façam a coisa certa. Peguem as denúncias que vocês têm comprovadamente e coloquem no judiciário. Entenderam o que eu estou falando? Vão lá. Vamos botar para quebrar. Vocês têm lá a denúncia. Todo mundo que tem uma denúncia grave contra um poder público, contra qualquer coisa, você grava. Você robustece aquilo de provas e denuncia corretamente, para que aquilo tenha uma solução. Porque se isso não for feito, é oba. É oba-oba. Não serve para nada. E aí nós estamos cheios de gente assim. Cuidado, porque nessa história de mito, disso, daquilo, entendeu? De fazer espuma para cá, espuma para lá, e nada de denuncismo, a gente vai ser o que é. Vai ver, vai olhar e falar, ah, isso aí tá roubando. Prova. Entendeu? Olha, você viu quanto custou a pracinha? Prova. Os valores irreais de obras têm que ser constatados em valores de mercados e denunciados para quem precisa denunciar. Olha, doutor, eu vim aqui porque eu reuni provas aqui, ó, não só fotográficas, como filmei e fiz um comparativo quanto custa isso, quanto custa aquilo, e eu estou achando que o prefeito fez um superfaturamento. O prefeito, isso já é coisa para a Câmara Municipal, tá? E às vezes as câmaras municipais estão inertes nessa questão. Ficam fazendo olhar de mercador. Parece que não viram, não sabem, não querem ver e tal. A partir de denúncias, tudo fica carente de comprovação. Não sei se vocês estão entendendo o discurso do Chico Remete aqui hoje. 45 anos de rádio. Nunca deixei de denunciar nada. Mas nunca fiz uma denúncia sem prova. Nunca fiz uma denúncia no rádio. E foram muitas, muitas denúncias. Algumas que envolviam prisão imediata da pessoa. E essa pessoa foi presa. Essa pessoa foi condenada. Entenderam? E alguns órgãos na hora falaram, poxa, como é que você denuncia a pessoa? Eu falei, denuncio porque a autoridade policial já está sabendo. A família da pessoa está aqui. E entre outras coisas, quando eu fazia matéria, eu já tinha o ônus da prova. Eu tinha o que mostrar, sem ter feito o curso de direito que eu fiz depois. Para cada vez mais saber que toda denúncia que não se tenha prova, que não se tenha comprovação, e eu não estou aqui defendendo o homem público nenhum, hein? Quero mais é que se lasque, se fizeram. Mas cada vez que você denunciar, procure um vereador, procure alguém que possa robustecer aquilo de provas, provas cabais, contestativas, e entregue na mão do Ministério Público, que ele vai querer comprovadamente que aquilo seja elucidado, que aquilo vá ganhar realmente, né, o contorno que precisa. Senão vai ficar nesse blá blá blá interminável aí, de um monte de salvador da pátria, com uma câmera na mão, uma ideia na cabeça e a irresponsabilidade acima de tudo. Ferindo, colocando pessoas em xeque, colocando inverdades para que a população, no denuncismo de tanta mentira e de tanta coisa mal falada, acredite que a mentira está passando a ser verdade. E que a verdade, na verdade, é uma grande mentira. Agora, se a gente não fizer isso com responsabilidade, usar esse celularzinho aqui, a câmera que nele tem, e a nossa palavra, nós estamos incorrendo num erro muito grave. Muito grave. E aquilo que era para ser lá, aí você vai posar de vítima, tá vendo? Eu falei, no fim sobrou para mim. Sobrou porque você foi irresponsável. Você deveria ter pego os fatos, comprovada e arrumada as provas, procurado um advogado, uma autoridade, ou o próprio promotor. Você é um cidadão. Você tem o direito, entendeu? De ver um fato. Olha, você sabe que eu fui à praia e eu gostaria de dizer para o senhor promotor, ó, filmei o prefeito com a namorada dele tomando banho de praia e o carro da prefeitura parado lá. Pronto. Você vai levar, o promotor vai chamar para ele dar a explicação e ele vai se ferrar. Vai montar um processo contra ele. Entendeu? Carros públicos sendo usados para fazer compra. Né? Teve um vereador que foi lá não sei aonde fazer compra com o carro da prefeitura. Tinha alguém lá, filmou, trouxe e levou para o promotor. Deu para um vereador. O vereador levou para o promotor quis, fez um processo e deu um nó. Teve lá, teve muita coisa. Então, minha gente, muita gente exagera no negócio público e vocês são fiscais da coisa pública. Todo mundo é. Todo mundo tem o direito de mandar pau para cima. Se aquela obra que você conhece, sabe quanto ficou e não fez uma análise comparativa, viu o superfaturamento, sabe de uma nota. Rafar é useiro e viseiro disso. Tem sempre gente querendo caçar um prefeito e correr atrás do seu quê. É um grupo não sei do quê. Eu faço parte da história há muito tempo. Eu conto essa história aqui. É? Muito no começo de Rafael já queriam caçar um prefeito. Depois vieram outro, mais um, mais dois, mais três. Eu acho que foram cinco prefeitos aí. Fora vereador, fora isso, fora aquilo. Porque se constitui prova e dá para fazer o processo, explicações têm que ser dadas. Tem que ser dadas. Agora, invadir gabinete, empurrar pessoas, trabalhar com truculência, eu sou contra. Por quê? Porque daí se a prova mesmo que exista e tal, tudo, ela se perde. Se perde pelo denuncismo vir antes da denúncia. Entenderam? Denuncismo é uma coisa que é falada, mas não se comprova. E a primeira e básica lei do direito... Não vão perder denúncias. Vão fazer denuncismo, vai enfraquecer a denúncia. Às vezes vai até esconder prova. Se entenderam o que eu estou falando? É isso. Façam as coisas direitinho, gente. Se já quer fazer, entrar na... para se molhar, entra na chuva que vai molhar. Não adianta chuvisqueirinho. Não é verdade? Então, façam a coisa certa. Cuidado com o que você faz no celular, porque você está constituindo prova contra si, se você fizer errado. É só isso que eu queria falar. Se você fizer prova sem estar com... se você criou uma prova e não tem como comprovar, você está criando chifre na cabeça de cavalo. Cuidado aí. Bom, agora eu fico por aqui, agradeço você e vamos repercutir mais ainda sobre esse momento em que estamos vivendo, climático do El Niño. Existe uma previsão para hoje, parece que não vai se configurar, graças a Deus, mas se tiver um vendaval à tarde aí, né, e ele encontrar o que encontrou ontem, né, um calor, vai ser um outro vendaval forte. Cuidado à parte aí. No Rio Grande do Sul foi terrível. Aqui na nossa região também. Lá no Rio de Janeiro, então, tá aí, ó, 500 mil pessoas sem energia elétrica, entre outras coisas. Vamos rezar. Obrigado a vocês pela audiência no Manhãs da R. Logo mais às 14h30 tem o Jornal da R. E você acompanha tudo aqui no 107,9, a Rádio da Comunidade. Juiz e canja de galinha não faz mais para ninguém. Agora são 12h01. Obrigado pelo seu carinho. Um abraço para Júnior, que está aqui comigo, a Getúlio e a galera que acompanhou a Humanidade Nova hoje também com a Eliana Domeneghetti. Vamos juntos? Obrigado. Quem almoçou, boa digestão. Quem vai almoçar, bom apetite. E agora eu vou sair primeiro com a chamada, né, do Alcoólicos Anônimos. E depois com a música do aniversariante do dia, Kate Bush, e também do Jimmy Cliff. Os dois. É, hoje é aniversário do Jimmy Cliff. Vambora? Vambora então. Alcoólicos Anônimos. Olha o recado aí da galera que tem alcoolismo em casa. Você tem pelo menos um apoio e uma tentativa de solução que vai depender da pessoa e também da família. É uma maravilha isso aqui, viu? É um grupo maravilhoso há muito tempo e muito importante. Vamos lá? Então vamos.
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0: 11:29.
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Vamos fazer uma coisa linda agora? Vamos fazer o seguinte, vamos dividir mais ou menos aqui no meio. Aí a gente ensaia uma melodia desse lado, uma outra melodia desse outro lado. E depois a gente canta todo mundo junto e celebra essa noite linda, pode ser? Vamos começar aqui então.

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0: amo vocês.
1: Obrigado, querido. Obrigado, senhor. Que privilégio, que prazer ter você aqui com a gente. Muito obrigado. Ai,
2: obrigada, gente. Obrigado.
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5: Hora certa.
6: 14 horas e 30 minutos.

0: Diego, só faz barulho!
1: Aê! Bom demais.
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0: 11:31.
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3: Quinta-feira, 30 de julho de 2026. Este é o Giro de Notícias. Eu sou Eduardo Amaral e você acompanha os destaques do momento. Os fortes ventos que atingiram a região sudeste do Brasil causaram cancelamento de mais de 80 voos nos aeroportos do Rio de Janeiro e de São Paulo entre a tarde de quarta e manhã desta quinta-feira. Em São Paulo, o aeroporto de Congonhas registrou 32 cancelamentos de chegadas e 22 de partidas. Já em Guarulhos, dois voos foram cancelados ainda na tarde de quarta. No Rio de Janeiro, as operações do Santos Dumont chegaram a ser suspensas durante a tarde de quarta-feira, com registro total de 11 cancelamentos e outros 9 voos sendo redirecionados para outros terminais. Já no Galeão, 7 operações foram afetadas. As rajadas de vento na cidade superaram os 75 km por hora. Até o final da manhã desta quinta-feira, mais de 500 mil casas ainda estavam sem luz na capital fluminense. A taxa de desemprego no segundo trimestre do ano ficou em 5,4% no Brasil, atingindo o melhor nível já registrado desde 2012. O período marca o começo da série histórica da Pesquisa Nacional por Amostragem de Domicílios, a PNAD Contínua. O resultado também representa uma queda em comparação ao primeiro trimestre do ano em comparação com o mesmo período do ano passado. No segundo trimestre, o Brasil superou mais de 103 milhões de pessoas ocupadas. Já o número de desocupados se aproximou de 6 milhões de pessoas. O embaixador do Brasil na Argentina, Júlio Bittelli, voltará ao país vizinho. A decisão foi tomada após o governo brasileiro avaliar que as declarações do presidente argentino, Javier Milei, contra o presidente brasileiro, Luiz Inácio Lula da Silva, e o ministro do STF, Alexandre de Moraes, não afetará a relação entre os dois países. A decisão também levou em conta as declarações do ministro das Relações Exteriores argentino, Pablo Quirno, de que não há intenção de escalar o conflito. O rio Guaíba, que banha a região metropolitana de Porto Alegre, está sob risco de inundação entre esta quinta e sexta-feira. Segundo o Boletim de Monitoramento e Previsão Hidrológica do IBGE, ele deve chegar e superar a cota de 2 metros e 60 centímetros em Porto Alegre, o que pode causar o transbordo do rio. Mesmo assim, não há previsão de um evento nas proporções das enchentes históricas registradas em maio de 2024 para os próximos dias. O Giro de Notícias é uma produção Agência Rádio Web. Texto e apresentação, Eduardo Amaral. Edição, Mário Melo.
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3: Os vendavais que atingiram a região sudeste do país nesta quarta-feira causaram acidentes que deixaram pelo menos 5 pessoas mortas em São Paulo e no Rio de Janeiro. Na capital fluminense, os ventos causaram a queda de um muro no bairro Santa Teresa, na região central da cidade. O acidente levou à morte do ex-jogador do Botafogo, Tasso Maia dos Santos, e de um amigo que estava com ele no momento. Em São Paulo, pelo menos 3 pessoas morreram no interior do estado em razão dos ventos. Além das mortes, os vendavais e chuvas também deixaram rastros de destruição no país. Na região metropolitana do Rio de Janeiro, o cenário na manhã desta quarta-feira era de móveis destelhados e árvores derrubadas. Até o começo da manhã, mais de 500 mil clientes das concessionárias de energia seguiam sem luz. Em São Paulo, os ventos na casa de 125 km por hora causaram destelhamentos de prédios e derrubada de árvores. Os ventos e as chuvas na região sudeste se somam aos estragos já registrados ao longo da semana na região sul do país. O Rio Grande do Sul enfrentou um tornado que atingiu 3 cidades do noroeste gaúcho, causando a destruição de casas e morte de animais. especialista em meteorologia e porta-voz da TempoQ, Maria Clara Sasaki, explica que o fenômeno se formou a partir das condições climáticas em Santa Catarina.
4: Esse tornado ele foi bastante significativo, bastante intenso, e a nuvem, né, a supercélula, foi vista pela imagem de um radar que estava, inclusive, no oeste do estado de Santa Catarina, cerca de 200 quilômetros de distância de onde ocorreu.
3: A porta-voz explica como a supercélula criou as condições para o forte tornado que atingiu o território gaúcho.
4: O tornado que atingiu a região sul do Brasil está associado ao desenvolvimento de uma nuvem de tempestade, uma cumulonimbus, que acabou ganhando muita força e acabou, né, sendo classificada como supercélula, que é exatamente a cumulonimbus, mas com uma grande extensão vertical e também extensão horizontal. Uma nuvem que foi capaz, inclusive, aí, de atingir três cidades da região.
3: Segundo a Defesa Civil Gaúcha, 355 pessoas ficaram desalojadas devido aos vendavais e também às chuvas que atingiu o estado ao longo da semana. O Rio Grande do Sul também segue em alerta vermelho para inundação nos rios Sinos, Caí, Gravataí, Jacuí, Taquari e Uruguai, além do alerta para o Guaíba, que banha a região metropolitana de Porto Alegre e onde os demais rios gaúchos desaguam. Ainda na quarta-feira, o estado do Paraná teve registros de vendavais superiores a 140 km por hora nas regiões Oeste, Sudoeste, Centro-Sul, Campos Gerais e Metropolitana de Curitiba, além do litoral. O vendaval causou prejuízos com queda de árvores e destelhamento de residências. 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Produção e reportagem, Eduardo Amaral.
5: A taxa de desemprego ficou em 5,4% no trimestre encerrado em junho. É o menor índice para o período em toda a série histórica. As informações são da PNAD Contínua, divulgada nesta quinta pelo Instituto Brasileiro de Geografia e Estatística, IBGE. A queda foi de 0,7 ponto percentual em relação ao trimestre de janeiro a março. Na ocasião, o índice estava em 6,1%. Na comparação com o mesmo período do ano passado, a queda na taxa de desocupação foi de 0,4 ponto percentual, de 5,8% para 5,4%. O economista César Bergo elenca o que pode ter motivado o resultado.
6: Os números da economia mostram que a indústria está crescendo, isso deve estar favorecendo um pouco esse setor. Essa questão relacionada aos movimentos de incentivos ao microempreendedor, à microempresa, à pequena empresa, com relação, sobretudo, a equacionamento das dívidas, né? Isso faz com que o empresário se motive a contratar. Também essa questão do trabalhador autônomo, isso favorece esses números. Não tenha dúvida que a qualidade do emprego ainda consegue ser muito baixa. Mas outro indicador, que é o da renda, vem se mantendo. Então, isso indica que as pessoas estão conseguindo postos de trabalho com remuneração acima do que estava.
5: O economista aposta na manutenção dos índices de desemprego neste patamar.
6: A tendência é de que um crescimento na faixa de 2% mantenha esse número. Outro fator importante é com relação às eleições. Existe muita contratação nessa época. Isso deve, de alguma forma, manter esse número de desemprego nesse nível baixo. Agora, não tenha dúvida de que tudo depende do crescimento econômico dos próximos meses, sobretudo a recuperação do setor de serviços. Nesse trimestre último passado, você teve uma melhoria do agronegócio também, que empregou muitas pessoas, mas agora ele entra num período de sazonalidade, né?
5: No trimestre encerrado em junho, o Brasil tinha pouco menos de 6 milhões de pessoas desempregadas. Esse total caiu 10,9% em relação ao trimestre anterior. Na ocasião, mais de 6 milhões e meio de pessoas estavam desempregadas. Na comparação com o mesmo período de 2025, o contingente de desempregados caiu 6,3%. Agência Rádio Web, produção e reportagem, Jorge Natália.
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7: Giro Internacional. Luísa Ramos.
8: Paris, quinta-feira, 30 de julho de 2026. Os Estados Unidos lançaram uma nova série de ataques múltiplos com mísseis contra alvos iranianos durante a madrugada. Em resposta, o Irã voltou a afirmar que controla o Estreito de Hormuz e mais uma vez prometeu retaliações a países que apoiem Washington. A retomada das hostilidades coincidiu com novos incidentes em países até então afastados da linha de frente do conflito. O Egito anunciou nesta quinta-feira que os ataques a dois navios utilizados para armazenamento de gás na costa mediterrânea do país foram provocados por drones. As autoridades egípcias investigam a autoria. O Kuwait também entrou no raio de alcance da escalada. Em meio à crise, o Paquistão anunciou hoje a tentativa de mediar um diálogo entre Washington e Teherã. A diplomacia paquistanesa afirma que negociações estão em andamento para reduzir as tensões, especialmente em torno de Hormuz. Milhares de pessoas foram retiradas da ilha grega de Creta devido a um incêndio florestal que começou na quarta-feira e já matou pelo menos 3 bombeiros, além de ter destruído casas e instalações agrícolas. Várias regiões da Grécia estão em alerta máximo para incêndios, incluindo Creta, Atenas e parte das ilhas do Mar Egeu. Na França, o gigantesco incêndio da região de Bordeaux, que já destruiu uma área equivalente a quase 4 vezes a cidade de Paris, continua estabilizado, segundo as autoridades. Portugal também está em alerta por causa dos incêndios na fronteira com a Espanha, país que chega ao fim de julho sob uma nova onda de calor após uma grande sequência de incêndios. Estimativas apontam que cerca de 210 mil hectares foram queimados na Espanha desde o início do ano. Quase 300 mil campos de futebol. O presidente ucraniano Volodymyr Zelensky voltou a pedir a entrega de sistemas antimísseis Patriot para proteger o país depois que Moscou lançou mais de 350 mísseis e drones contra a Ucrânia durante a madrugada, matando pelo menos 8 pessoas, sendo 6 da mesma família. Enquanto isso, a guerra também se intensifica em território russo. Drones ucranianos atingiram novamente um depósito e um centro logístico da Wildberries, gigante russa do comércio eletrônico. Apesar da falta de mísseis para proteger seu próprio espaço aéreo, Kiev aposta cada vez mais em seus drones de longo alcance no território russo e realiza ataques a até mais de 2 mil quilômetros da linha de frente. Uma mudança recente na estratégia ucraniana que começa a pesar sobre Moscou, principalmente sobre a população civil. Da Rádio França Internacional para a agência Rádio Web de Paris, Luísa Ramos.
5: Quinta-feira, 30 de julho de 2026. Este é o Giro de Notícias. Eu sou Norberto Notari e você acompanha os destaques do momento. O ex-jogador do Botafogo, Tássio Maia dos Santos, de 41 anos, é uma das duas vítimas da forte ventania com rajadas de mais de 100 km por hora no Rio de Janeiro. Ele foi atingido após o desabamento de um muro. A segunda vítima ainda não foi identificada. Em São Paulo, o vendaval deixou 3 mortos. A defesa de Jair Bolsonaro informou ao STF que o ex-presidente não autorizou a produção do vídeo na convenção do PL no último fim de semana. Na peça, um Bolsonaro produzido por inteligência artificial pedia apoio à candidatura do filho Flávio. Os advogados argumentaram que Jair Bolsonaro não teve contato com ele, visto que o direito de visita de Flávio ao pai está suspenso por 90 dias. Geraldo Alckmin foi confirmado como candidato a vice-presidente na chapa do presidente Luiz Inácio Lula da Silva na disputa pela reeleição. A decisão foi oficializada durante convenção do PSB, partido do ex-governador de São Paulo. O PT deve definir Lula e a chapa no próximo domingo. O Republicanos anunciou que o senador Cleitinho não será candidato ao governo de Minas Gerais. Líder nas pesquisas, ele negou e disse que vai concorrer. Republicanos descartou o senador após ele ter faltado à convenção do partido que ratificaria sua candidatura. Cleitinho perdeu um irmão na semana passada, vítima de leucemia. Um míssil de cruzeiro russo entrou no espaço aéreo da Polônia, membro da Organização do Tratado do Atlântico Norte, durante a madrugada. A informação é do Ministério das Relações Exteriores da Ucrânia. As autoridades polonesas encontraram uma cratera e destroços espalhados em um campo, além de relatos de uma explosão. Brasileirão, pela 21ª rodada, o Palmeiras goleou o Vitória em Salvador por 4-0. O Mirassol venceu o Remo por 2-1. Inter e Flamengo ficaram no empate por 1-1 e Fluminense e Bahia ficaram no empate sem gols. Hoje tem Corinthians Atlético Paranaense e Curitiba e Cruzeiro. O Giro de Notícias é uma produção da Agência Rádio Web. Produção e apresentação, Norberto Notari. Trabalhos técnicos, Mário Melo.
7: O ministro do Supremo Tribunal Federal, Flávio Dino, determinou que o presidente da República, Luiz Inácio Lula da Silva, e os presidentes da Câmara, Hugo Mota, e do Senado, Davi Alcolumbre, apresentem em até 10 dias uma proposta para definir a responsabilidade de todos os envolvidos na destinação e execução das emendas parlamentares. A decisão foi tomada no âmbito de uma ação que discute a constitucionalidade do atual modelo de emendas impositivas. Pela determinação, Executivo e Congresso deverão elaborar uma matriz de responsabilidades, identificando a participação de cada agente em todas as etapas. O ministro também quer que fique expressa a responsabilidade do parlamentar autor da emenda individual, incluindo a definição dos beneficiários e dos objetivos financiados. Na decisão, Flávio Dino afirmou que a aplicação de recursos públicos deve seguir os princípios previstos na Constituição. O ministro ressaltou que a indicação de uma emenda não pode ser tratada como uma simples transferência de recursos. O ministro determinou ainda que a Advocacia Geral da União e a Procuradoria Geral da República também se manifestem em até 5 dias. Essa ação foi apresentada pela Rede Sustentabilidade, que defende a equiparação das responsabilidades dos parlamentares que destinam emendas às obrigações já impostas a gestores públicos, como prefeitos e governadores. Agência Rádio Web, de Brasília, Yuri Hudson.
8: 21 equipamentos de triagem digital de pacientes do Sistema Único de Saúde já estão em operação na cidade de Catalão, em Goiás. A tecnologia automatiza a coleta de sinais vitais do paciente. São aparelhos que medem indicadores clínicos, como pressão arterial, frequência cardíaca, saturação de oxigênio, temperatura, peso, altura e índice de massa corporal. O sistema processa os resultados rapidamente a partir de algoritmos de classificação de risco. Essa inteligência artificial aponta a gravidade de cada quadro clínico, o que auxilia a equipe médica na priorização do atendimento dos casos urgentes. O projeto piloto está sendo desenvolvido em parceria com a Rede Nacional de Ensino e Pesquisa, RNP, que é uma organização vinculada ao Ministério da Ciência, Tecnologia e Inovação. Como explica o gerente de pesquisa e desenvolvimento da RNP, André Marins, a inovação modifica a jornada do cidadão dentro da unidade de saúde.
9: A expectativa é que Catalão contribua como um ambiente de validação em condições reais, gerar conhecimento e evidências sobre a iniciativa. Então, esses resultados ajudarão a orientar futuras decisões e investimentos em saúde digital também.
8: A máquina registra as informações diretamente no prontuário eletrônico do município. Esse fluxo direto poupa o tempo do paciente, garante a segurança da informação e evita o retrabalho manual dos profissionais de enfermagem no processo de triagem tradicional. Como detalha Marins, para avaliar o resultado da implementação da nova tecnologia, durante 16 meses será comparada a rotina das unidades de saúde, antes e depois da instalação dos medicamentos, para fazer os ajustes necessários.
9: A partir dos resultados, a ideia é produzir evidências e aprendizados que possam apoiar o acompanhamento do projeto em curso, né? Mas também apoiar futuramente novas iniciativas, novas parcerias e soluções voltadas ao fortalecimento da saúde digital no Brasil.
8: Os aparelhos estão em teste e devem beneficiar inicialmente cerca de 90 mil moradores das áreas urbana e rural. A estratégia prevê a instalação de 84 totens nas próximas etapas. Eles serão distribuídos entre Boa Vista, Roraima, Recife, em Pernambuco, e Vinhedo, em São Paulo. A seleção desses locais buscou refletir a diversidade de infraestrutura e os diferentes perfis demográficos da população brasileira. Agência Rádio Web, produção e reportagem, Denise Coelho.
10: 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Hora certa.
0: 15 horas e 51 minutos.
11: A 21ª rodada do Brasileirão foi perfeita para o líder Palmeiras. Além de vencer o Vitória fora de casa por 4 a 0, o Verdão viu o vice-líder Flamengo tropeçar contra o Internacional no Beira-Rio por 1 a 1. A distância entre os times passou para 8 pontos, com os cariocas tendo um jogo a menos. O técnico do Flamengo, Leonardo Jardim, deixou clara a preocupação com o time rubro-negro sofrer gols todos os jogos.
12: Tivemos uma performance até o jogo do Curitiba, não é? Depois tivemos um grupo a treinar durante 30 e tal dias e tivemos outro grupo que esteve de fora, treinando com outros treinadores, com outras ideias, com outros comportamentos e chegaram agora. E depois da chegada dos dois grupos nós ainda não conseguimos afinar, porque também não tivemos treinos, foi 10 dias com 3 jogos, ou uma semana com 3 jogos, por isso temos que aproveitar o máximo agora este tempo que temos para voltar outra vez a acertar um pouco aquilo que é o grupo na sua totalidade, de forma que as ações sejam melhor interpretadas e também que a qualidade do jogo volte àquilo que fizemos numa primeira fase quando tínhamos o grupo todo.
11: Em um duelo direto na luta contra o rebaixamento, o Mirassol superou o Remo em casa por 2 a 1 e vai terminar a rodada fora do Z4. Já o Fluminense enfrentou o Bahia e ficou no empate em 0 a 0 no Maracanã, num jogo com poucas emoções. Nesta quinta-feira, Corinthians e Atlético Paranaense se enfrentam em São Paulo e Curitiba e Cruzeiro jogam no Couto Pereira. Esses dois jogos fecham a rodada, já que 4 partidas foram adiadas e não tem nova data para acontecer. Agência Rádio Web com informações do Brasileirão, Daniela Esperon.
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13: A Defesa Civil do Rio Grande do Sul emitiu diversos alertas nesta quarta de perigo de inundações e deslizamentos, em razão das chuvas que castigam o estado desde a última segunda. O órgão indica perigo de deslizamentos nas cidades de Três Coroas, que fica no Vale dos Sinos, e Caxias do Sul, localizada na Serra Gaúcha. Além disso, 6 rios estão acima da cota de inundação em 9 municípios do estado. Os dados são do Serviço Geológico Brasileiro e foram atualizados às 18 horas desta quarta-feira. Os rios que apresentam alta são o Caí, o Sinos, o Jacuí, o Gravataí, o Taquari e o Rio Uruguai. As cidades afetadas são Sebastião do Caí, São Leopoldo, Dona Francisca, Gravataí, Encantado, Estrela, Lajeado, Itaqui e Uruguaiana. Ainda conforme a Defesa Civil do Rio Grande do Sul, 85 municípios tiveram danos em razão dos temporais que atingiram o estado nos últimos dias. O balanço contabiliza 5 feridos e 149 desalojados em 18 cidades. O número de pessoas em abrigos dobrou nesta quarta. São 779 em 9 municípios, distribuídos em diversas regiões do estado. O tempo deve dar uma trégua até sexta, quando a chuva retorna com intensidade no estado. A previsão indica temporais até domingo. Agência Rádio Web, produção e reportagem, Christian Costa.
14: A saúde suplementar brasileira ultrapassou pela primeira vez a marca de 2 bilhões de procedimentos assistenciais realizados em um único ano, um aumento de 3,7% no uso de planos de saúde em comparação a 2024, segundo dados do Mapa Assistencial 2025 da Agência Nacional de Saúde Suplementar, ANS. Os exames lideraram como o principal tipo de atendimento realizado pelos planos de saúde em 2025, representando representando mais de 60% dos registros. Para Rafael Scherri, diretor de Regulação Econômica da Fena Saúde, a Federação Nacional de Saúde Suplementar, os números confirmam a importância do setor e acesso da população aos serviços de saúde.
10: Esse número realmente mostra o tamanho da relevância que os planos de saúde têm na oferta de assistência médica e odontológica para a população brasileira. Então, ultrapassar a marca de 2 milhões de procedimentos em um ano revela não só a dimensão do setor, né, mas também sua capacidade de todo ano estar absorvendo uma demanda crescente por procedimentos como consultas, exames, terapias e internações, né? Então fica muito clara a importância dos planos de saúde para a população, né? Não só por fornecer acesso à saúde de alta qualidade, mas também por absorver parte da demanda que de outra forma iria para o SUS e acabaria pressionando o sistema público.
14: As internações também apresentaram aumento de 8,9% em comparação com 2024, em sequência às terapias, procedimentos odontológicos e consultas médicas. Rafael Scherri destaca que o desafio diante do aumento na procura por serviços em saúde acende um alerta para garantir a sustentabilidade das operadoras de saúde.
10: De fato, esse volume e o fato dele ser crescente, né, traz um alerta para a sustentabilidade do setor. Mas utilização significa uma pressão maior sobre recursos que naturalmente são escassos, né? Estamos falando das redes assistenciais, medicamentos, né, toda a infraestrutura da saúde. Então essa percepção que as pessoas têm de que os planos de saúde estão ficando caros é um reflexo dessa crescente utilização de uma inflação médica que é 3 vezes maior que a inflação oficial do país. Então o desafio todo é garantir acesso e qualidade sem perder o equilíbrio econômico do sistema.
14: Atualmente, cerca de 53 milhões de brasileiros possuem planos de saúde. Com a marca de 2 bilhões de procedimentos ultrapassada, na prática, isso significa uma média de 5 milhões e meio de procedimentos realizados por dia, ou cerca de 230 mil atendimentos por hora, entre consultas, exames, terapias e internações. Para mais conteúdos como este, acesse o site Notícias do Seguro. Agência Rádio Web, produção e reportagem, Carolina Cassola e Karina Chagas.
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15: Convenhamos, né? Quem é que gosta de ficar endividado?
16: Meu nome é João Paulo de Oliveira. Eu tenho uma dívida que gira em torno mais ou menos de uns 7, 8 mil reais em uma instituição financeira, né? E é muito difícil conviver com essa situação, porque você não tem crédito na praça quando precisa, ou para comprar algo em parcelado, em crediário, nunca é aprovado. E assim, é complicado conviver com essa situação, porque dever é muito ruim, né?
15: Diante desse cenário, o governo federal prorrogou até o dia 31 de agosto o prazo para adesão ao Desenrola 2.0, programa de renegociação de dívidas destinado a pessoas com renda de até 5 salários mínimos. Podem ser renegociadas dívidas contratadas até 31 de janeiro de 2026, com atraso entre 90 dias e 2 anos. O programa abrange débitos com cartão de crédito, cheque especial e crédito pessoal. O economista César Bergo avalia.
17: Essa prorrogação é importante no sentido que as pessoas têm mais algum prazo para entender se é vantagem ou não aderir ao programa. E o programa, ele oferece taxas bastante atraentes, sobretudo para uma camada mais pobre da população, que é tão carente nesse aspecto. Então, vai poder fazer a sua negociação, fazer a sua renegociação e, de fato, me parece bem oportuna essa prorrogação que vai ajudar muitas pessoas.
15: Entre as condições oferecidas estão juros limitados a 1,99% ao mês, descontos de até 90% e a possibilidade de usar parte do FGTS para quitar as dívidas. Segundo o Ministério da Fazenda, o programa já movimentou mais de 22 bilhões de reais em renegociações e soma cerca de 3 milhões e 600 mil acordos fechados. A expectativa do governo é chegar a 10 milhões de famílias beneficiadas com essa prorrogação. Agência Rádio Web, produção e reportagem, Felipe Medeiros.
14: A Receita Federal realiza nesta sexta-feira, 31 de julho, o pagamento do terceiro lote da restituição do imposto Imposto de Renda 2026. Antes da data do crédito, é importante verificar se tem alguma pendência com a Receita para não atrasar o pagamento. Além disso, o contribuinte deve conferir se os dados bancários ou a chave PIX do tipo CPF estão corretas. Muitos brasileiros buscam canais mais práticos e convenientes para acessar o dinheiro, como explica Rodrigo Maranini, gerente de produtos e canais de distribuição da Tecban, empresa responsável pela gestão do Banco 24 Horas.
18: A rede Banco 24 Horas está presente em mais de 2.100 municípios espalhados pelo Brasil. Isso permite que os contribuintes tenham acesso ao dinheiro da restituição de forma prática, conveniente e próxima à sua rotina, sem a necessidade de grandes deslocamentos. Isso oferece uma autonomia para cada pessoa escolher onde e quando sacar os seus recursos.
14: A prioridade para o recebimento da restituição desse terceiro lote será das pessoas com 60 anos ou mais, com deficiência ou doença grave, quem tem como principal fonte de renda o magistério, além de quem enviou a declaração pré-preenchida e escolheu receber a restituição via PIX com chave CPF. O contribuinte pode contar com a rede Banco 24 Horas em mais de 2.000 cidades do Brasil, além do Mini Banco 24 Horas, presente em mais de 1.200 municípios.
18: O Mini Banco 24 Horas desempenha um papel importante na inclusão financeira, porque ele leva serviços bancários essenciais para localidades que tenham pouca estrutura bancária. Geralmente, eles são instalados em estabelecimentos do dia a dia das pessoas, como farmácias, mercados, postos de combustíveis, e isso aproxima o acesso ao dinheiro da rotina das pessoas.
14: Para realizar o saque, basta inserir o cartão da instituição financeira em que o valor foi creditado, selecionar a opção saque e digitar a senha. Clientes de instituições que oferecem saque por QR Code também podem utilizar essa funcionalidade em diversos terminais da rede. O quarto e último lote de restituições do Imposto de Renda será pago no dia 28 de agosto. Agência Rádio Web, produção e reportagem, Carolina Cassola.
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19: O cenário do empreendedorismo no Brasil tem apresentado crescimento com a abertura de mais de 5 milhões de empresas em 2025. Diante dessa expansão, a Receita Federal anunciou que no dia 31 de julho entra em vigor o CNPJ alfanumérico, um novo modelo de identificação que passará a misturar letras e números. O novo formato manterá a estrutura atual de 14 caracteres.

0: erros visuais e mostra que o país está disposto a acompanhar o ritmo acelerado do empreendedorismo.
1: A transição ocorrerá de forma gradual e não afetará as empresas já existentes. Quem já possui um CNPJ numérico permanecerá com o mesmo número, que continuará válido e sem necessidade de alteração cadastral. Marlúcio Cândido fala sobre como empresas, contadores e desenvolvedores de sistemas devem se preparar para essa transição.
2: A preparação exige uma combinação de tecnologia e capacitação humana. Precisam ser adaptados. Isso significa revisar códigos, ajustar bancos de dados com atenção redobrada, evitando erros que possam gerar multas ou rejeição de documentos. A combinação de números e letras torna mais difícil criar CNPJs falsos ou duplicados.
1: O modelo alfanumérico será obrigatório apenas para novas inscrições e filiais criadas após a data de implementação. Agência Rádio Web, produção e reportagem, Priscila Mendes.
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4: O governo federal e o setor produtivo seguem discutindo medidas para reduzir os impactos do aumento das tarifas dos Estados Unidos nas exportações brasileiras. Dessa vez, o presidente da Confederação Nacional da Indústria, Ricardo Alban, se reuniu com o vice-presidente da República, Geraldo Alckmin. Durante o encontro, Alban informou que a CNI contribuirá com o Ministério do Desenvolvimento, Indústria, Comércio e Serviços na criação da 7ª missão da Nova Indústria Brasil, NIB, para ampliar a presença das empresas brasileiras no mercado internacional.
5: Então, essa própria situação geopolítica que acontece hoje com as dinâmicas no mercado internacional nos faz até refletir por que não incluir a internacionalização das cadeias de produção no mercado internacional como uma política realmente industrial, já que ela agregaria muito mais valor. Então aí o ex-presidente Alckmin, juntamente com o MIDIC, acham bastante interessante essa revisitação nas missões da NIB para programas vinculados, como temos Brasil mais produtivo, talvez temos um Brasil mais exportador.
4: O vice-presidente Geraldo Alckmin disse que o tarifaço cria uma preocupação constante no governo. Ele reafirmou a importância do diálogo e assumiu o compromisso de acelerar a criação da nova missão internacional proposta pela CNI.
6: Conversamos sobre a necessidade de manter a negociação, buscar novos mercados, de outro lado, atender as empresas afetadas. Então, o crédito é importante, são 18,5 bilhões para capital de giro, investimentos, enfim. Comércio exterior é emprego aqui no Brasil, é colocar o produto lá fora. E veja como é importante o trabalho. O ano passado, mesmo com esse quadro geopolítico mais difícil, o Brasil bateu recorde de exportação, 348,7 bilhões de dólares. Então é continuar esse trabalho e avançar. E aí a missão 7 da NIB, o comércio exterior, fará a diferença.
4: A iniciativa contará com a atuação direta do SESI, do SENAI e das federações estaduais da indústria. Agência Rádio Web, produção e reportagem, Valquíria Rios.
7: Setembro será um mês decisivo para milhões de micro e pequenas empresas enquadradas no Simples Nacional. Elas terão de escolher como vão recolher os novos tributos da reforma tributária a partir de 2027. Uma decisão que pode afetar a competitividade e até o fluxo de caixa do negócio. Um estudo da OMIE identificou os setores que precisam acelerar essa preparação. Entre os mais expostos estão atividades ligadas à tecnologia da informação, transporte terrestre, construção civil, hospedagem e serviços financeiros. O gerente de indicadores e estudos econômicos da empresa, Felipe Beraldi, explica o que esses segmentos têm em comum.
8: Elas são empresas que estão inseridas em cadeias produtivas, ou seja, que são empresas naquele modelo business to business, né, o B2B. Essas empresas que não aderirem ao Simples Nacional Híbrido, elas podem perder competitividade diretamente pela geração de crédito tributário. Ou seja, se elas recolherem os tributos unificados na guia do DAS, elas vão gerar um crédito muito pequeno dos tributos relacionados a consumo, diferentemente das empresas que forem para o regime híbrido. Agora, essa conta ela não é tão simples de ser feita. Por quê? Ao aderir ao Simples Híbrido, elas vão lidar com uma carga tributária maior. Lidar com uma carga tributária maior vai exigir também revisão de métodos de precificação e negociação com os clientes.
7: O levantamento analisou 76 segmentos da economia e concluiu que 26 deles exigem maior atenção durante a transição da reforma. Juntos, esses setores representam cerca de 14% do PIB brasileiro e empregam aproximadamente 10 milhões de trabalhadores formais.

0: De acordo com Felipe Beraldi, quem ainda não começou a fazer as contas, a recomendação é procurar orientação o quanto antes.
1: Na verdade, você precisa fazer uma análise inteira da tua participação na cadeia produtiva. Olha, eu vou ter uma pressão por geração de crédito do meu cliente, eu vendo para uma empresa maior, eu vendo para uma empresa que faz parte de uma outra cadeia produtiva, que vai estar olhando para o crédito tributário. Se eu não aderir ao simples híbrido, o que eu tenho que fazer com a minha precificação para continuar competitivo, enfim. Então tem muitas questões específicas, né? O objetivo desse estudo foi trazer um pouco de luz setorial para a economia, mas a realidade é que todo empresário precisa, nesses próximos meses, estar fazendo contas para que tome aí a melhor decisão para o primeiro semestre do ano que vem.
0: Segundo a OMIE, quase metade das pequenas e médias empresas ainda não iniciou uma análise dos impactos da reforma tributária. Antecipar esse planejamento e contar com o apoio do contador pode fazer diferença na hora de escolher o modelo de tributação mais adequado para cada negócio. Mais informações sobre gestão eficiente com a sua empresa, acesse omie.com.br. Produção e reportagem, Agência Rádio Web.
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4: Comunidades tradicionais têm encontrado no turismo uma forma de gerar renda sem abrir mão da própria identidade. No território Calunga, na Chapada dos Veadeiros, em Goiás, o turismo de base comunitária movimentou cerca de 24 milhões de reais nos últimos 4 anos e recebeu aproximadamente 140 mil visitantes. Desde 2025, o Sebrae Goiás atua na qualificação de empreendedores e no fortalecimento dos negócios locais. A guia e empreendedora Dominga Natália Moreira de Santos Rosa acompanhou essa transformação desde o começo.
5: Quando o turismo iniciou foi na casa dos meus pais, então o turismo eu tive a vivência desde bem pequena e cresci vendo o crescimento também do turismo na comunidade. Então, desde a abertura do turismo, que meu pai foi chamado para entender se a comunidade aceitava o turismo, foi onde já foi com o início do Sebrae. Então o Sebrae sempre esteve no apoio aí do desenvolvimento turístico. Ser Calunga, para mim, se for descrever o que eu sou, é ser resistência, né? Força, não abaixar a cabeça, continuar a seguir.
4: Hoje, mais de 200 guias trabalham no território. Além das visitas às cachoeiras, o turismo fortaleceu a agricultura familiar, a hospedagem, a produção de alimentos e o comércio local. Para a liderança quilombola, Cirilo dos Santos Rosa, de 72 anos, o apoio recebido ao longo dos anos ajudou a ampliar as oportunidades de trabalho e a fortalecer os pequenos negócios da comunidade.
6: O Sebrae, desde do começo, né, foram nossos braços fortes. Tudo por tudo, assim, trazer incentivo para a geração de emprego e renda, né, de alimentação também, alimentação saudável. A gente recebemos aqui em 2009 kit de mandala patrocinado pelo Sebrae, e deram acompanhamento um ano e meio, né, desses kits, e já deixou nós andando, né, com esses kits.
4: Considerando o maior território quilombola do Brasil, Calunga reúne 39 comunidades e cerca de 9 mil moradores. O turismo de base comunitária mantém os recursos circulando dentro da própria região, amplia as oportunidades de trabalho e contribui para preservar a cultura, a história e o modo de vida construídos ao longo de cerca de 300 anos. Agência Rádio Web, produção e reportagem, Virgínia Alves.
7: Em um mundo repleto de vídeos falsos e produzidos por inteligência artificial, qualquer deslize no meio jurídico pode prejudicar o réu. Foi o que aconteceu no caso do julgamento do jogador do Internacional Vitor Gabriel no Superior Tribunal de Justiça Desportiva, STJD. A defesa do atleta inseriu um áudio que acreditava ser o do VAR do jogo entre Inter e Cruzeiro. A sonora era falsa e foi baixada de um perfil de anedotas. O caso acendeu alerta de advogados que trabalham na esfera eleitoral, já que o ambiente político está carregado de manipulações produzidas por IA. Advogado criminalista e mestre em direito constitucional Joaquim Pedro de Medeiros explica que a justiça eleitoral avalia situações por 3 ângulos: O primeiro é o criminal.
8: Quando você junta uma prova evidentemente falsa dentro de um processo para alterar o resultado da ação judicial, isso pode configurar crime no âmbito do Código Penal. Um outro ângulo também que a Justiça Eleitoral vai analisar é que isso caracteriza má-fé processual. E má-fé processual, ela importa na imposição de pena por litigância de má-fé à parte que deu causa. Então, nesse caso, a responsabilização é da parte representada pelo advogado e ela pode ser multada.
7: O terceiro ângulo a ser avaliado pelo TSE, em caso de juntada de provas falseadas, é a sujeição do advogado ao Conselho de Ética da OAB.
8: Também no Código de Ética da Advocacia, ao advogado é vedada essa conduta de fazer juntar documentos ou evidências que sejam falsas, vídeos, documentos que não correspondam com a realidade. E isso pode dar ensejo à abertura de processo ético-disciplinar perante a Ordem dos Advogados do Brasil. Então a Justiça Eleitoral pode determinar o encaminhamento desse processo à Ordem dos Advogados do Brasil para que ela analise a possível falta ética aí do advogado.
7: No caso do jogador Vitor Gabriel, a auditora Aline Jataí admitiu que mudou sua posição no julgamento quando se deparou com um áudio falso. O voto dela fez com que o atleta recebesse a pena de 6 meses afastado dos gramados, em vez da punição de 6 jogos para a qual o julgamento caminhava. 6 meses é o tempo estimado para a recuperação do jogador do Cruzeiro, Gabriel Peck. Agência Rádio Web de Brasília, Alan Barbosa.
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9: A Samsung liberou uma nova atualização para os tablets Galaxy. A novidade traz melhorias para telas maiores, recursos de integração entre dispositivos e ferramentas que prometem deixar tarefas do dia a dia mais práticas, como estudar, trabalhar ou aproveitar conteúdos de entretenimento. Quem explica as novidades é Rafael Rezende, gerente de tablets da Samsung Brasil.
10: A atualização One UI 8.5 foi desenvolvida para aproveitar novas possibilidades das telas do Galaxy Tab. Ela oferece uma navegação mais intuitiva, melhorias para multitarefas, otimizações no Samsung DeX e novos recursos de integração para facilitar ainda mais o seu dia a dia entre smartphones, tablets e notebooks Galaxy. A atualização One UI 8.5 já está disponível para as linhas Galaxy Tab S11, S10, incluindo as versões FE e Lite, Tab S9, Tab A11, A11 Plus e Tab Active 5.
9: Entre os recursos disponíveis estão compartilhamento de armazenamento, o Camera Share, que permite usar a câmera do smartphone em aparelhos compatíveis, o Quick Share para envio rápido de arquivos, além da transmissão de áudio para pessoas próximas sem utilizar dados móveis. Rafael Rezende comenta.
10: A proposta aqui é oferecer uma experiência mais conectada dentro do ecossistema Galaxy. Com a nova One UI 8.5, o usuário consegue acessar arquivos de diferentes dispositivos, utilizar teclado e mouse entre aparelhos, compartilhar conteúdos rapidamente e aproveitar uma experiência semelhante a de um computador com Samsung DeX. Tudo isso contribui para facilitar ainda mais a vida do usuário e até mesmo aumentar a produtividade daqueles que também usam tablet simultaneamente ao computador e ao smartphone no ambiente de trabalho.
9: A Samsung também anunciou os novos celulares dobráveis Galaxy Z Fold 8, Fold 8 Ultra e Flip 8, além dos relógios inteligentes Galaxy Watch 9 e Watch Ultra 2, que chegam em breve ao Brasil. Fique por dentro das novidades em samsung.com e na Samsung Newsroom Brasil. Produção e reportagem, Agência Rádio Web. O Senai está com 22.894 vagas abertas para jovens aprendizes em indústrias brasileiras no segundo semestre de 2026. As oportunidades são gratuitas e estão distribuídas em 16 estados e no Distrito Federal. A iniciativa permite que estudantes tenham a primeira experiência no mercado de trabalho, conciliando formação técnica e prática profissional. As vagas contemplam áreas como mecânica, eletromecânica, automação, construção civil, logística, tecnologia da informação, metalurgia e papel e celulose. Durante a aprendizagem, os jovens desenvolvem competências técnicas técnicas e comportamentais em ambientes que simulam a rotina da indústria, como laboratórios, oficinas e plantas didáticas, além da experiência prática nas empresas parceiras. Minas Gerais concentra o maior número de oportunidades. Na sequência, aparecem São Paulo, Rio de Janeiro, Bahia e Paraná. Os interessados devem procurar o Senai do estado onde moram para consultar cursos disponíveis. Agência Rádio Web, produção e reportagem, Valquíria Alves.
11: Mais de 4 mil processos que aguardam decisão deverão ser julgados nos próximos meses graças a um projeto de equalização. A iniciativa, desenvolvida pelo Tribunal de Justiça do Rio Grande do Sul, busca reduzir o tempo de espera por sentenças dos juizados especiais da Fazenda Pública, responsáveis por ações de menor complexidade contra o poder público. 12 magistrados foram designados para atuar exclusivamente no julgamento desses processos durante até 5 meses. A medida atende 38 unidades judiciais que concentram o maior volume de ações pendentes e faz parte de uma estratégia para tornar a prestação jurisdicional mais rápida e eficiente. O juiz corregedor, Felipe Lumertz, explica que o projeto redistribui a carga de trabalho entre magistrados para reforçar as unidades com maior acúmulo de processos.
12: Como nós não temos juízes titulares para todos os juizados especiais, nós resolvemos equalizar a carga de trabalho, tirar trabalho a ser um processual concentrado nesses juizados e remeter para uma unidade de competência ampliada de modo virtual, que é esse núcleo do GEFA, para que estes juízes que atuam em outras unidades que não da competência territorial de ação recuperada possam auxiliar o magistrado de origem. É uma medida que demonstra o compromisso do tribunal em acelerar a efetividade da prestação jurisdicional e também permitir uma melhor distribuição da carga de trabalho entre os magistrados que excede ou que supera os critérios de competência territorial e material.
11: Atualmente, os juizados especiais da Fazenda Pública do Rio Grande do Sul somam mais de 300 mil processos em tramitação. Quase 14 mil deles aguardam sentença. Segundo a Corregedoria, além de acelerar esses julgamentos, a iniciativa também busca equilibrar a distribuição do trabalho entre as unidades judiciais e qualificar o atendimento prestado ao cidadão. Segundo a Corregedoria, esta é a primeira experiência desse tipo nos juizados especiais do Rio Grande do Sul e poderá servir de modelo para outras iniciativas de gestão voltadas à redução do tempo de tramitação dos processos. Agência Rádio Web. Produção e reportagem, Beatriz Cor.
2: Bom, e assim finalizamos por aqui a nossa tarde de notícias no Jornal da R. A todos uma boa tarde. Fiquem agora com a programação 107.9, a Rádio Boa.

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2: 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Hora certa.
3: 16:25.
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4: Hora certa.
5: 16 horas e 31 minutos.
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1: 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Hora certa.
2: 17 horas.
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0: Mano, da onde você tirou esse papagaio aí, velho?
1: Pai, eu sei não, achei que ia ficar massa, mas ele acabou cagando em mim tudo.
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1: 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Hora certa. 17:29.
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0: Muito obrigado.
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1: Boa tarde, irmão, irmã, você que está nos acompanhando pela rádio RFM de Rafar. Que graça, que alegria estar com você. Neste momento da tarde, vamos agradecer ao Senhor por tudo aquilo que Ele tem nos dado durante todo este dia. Somos seus filhos e como um bom pai, como pai que acolhe, que perdoa, o pai que acompanha, Ele tem nos dado muitas coisas. Então neste momento, que seja um momento de agradecer. Pelas mãos de Maria, apresentemos ao Senhor todos os nossos agradecimentos do dia. Desde o momento em que acordamos, até este momento de agora. Saibamos ter um coração grato, um coração cheio de generosidade. Então pelas mãos de Maria, agora, junto com Nossa Senhora, rezemos todos juntos uma Ave Maria, agradecendo ao Senhor pelo dom do nosso dia. Ave Maria, cheia de graça, o Senhor é convosco. Bendita sois vós entre as mulheres. Bendito é o fruto do vosso ventre, Jesus. Santa Maria, Mãe de Deus, rogai por nós, pecadores, agora e na hora de nossa morte. Amém. Amado irmão, amada irmã, receba agora, pela intercessão de Nossa Senhora, a bênção de Deus Todo-Poderoso e Rico em Misericórdia. Que esta bênção repouse sobre a tua casa, sobre a tua família, sobre a água que agora está à frente do teu rádio, este sal que você colocou também para ser abençoado, exorcizado, objetos, que a bênção de Deus repouse sobre os doentes da nossa comunidade, sobre todos aqueles e aquelas que estão afastados da vida com Deus, que esta bênção de Deus te fortaleça. Ele que é Pai, Filho e Espírito Santo. Amém. Um forte abraço, que Deus abençoe e excelente noite a todos.
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0: 18:05.
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3: 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Hora certa.
4: 18 horas e 30 minutos.
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0: gente!
1: Quem gostou, faz muito barulho, bebezada!
0: Que delícia!
1: Obrigado, meu irmão. Obrigado,
2: bebê!
1: Deus abençoe vocês, cara.

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0: Muito obrigado, muito obrigado, muito obrigado.
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0: Breno. Obrigado, gente.
1: Obrigado, gente.
2: Senhoras e senhores, uma salva de palmas para Guilherme Benuto.
3: Muito obrigado.
4: 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Hora certa.
5: 19 horas.
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0: 7 horas.
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0: 7:02.
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0: 7:29.
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